0: Faz barulho aí pra nossas modas de pescaria.
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1: 21 horas mais 13 minutinhos. Aí pra você, Agito 106 Love nessa quarta-feira, né? E aí, como é que tá o clima aí? Tá legal? Por aqui você curtiu Débora Blando, a maçã. Antes ainda, no bloco anterior, a gente curtiu Paulo Fernandes, Pássaro de Fogo, Fernando de Sorocaba com Solidão e Quem Será Seu Outro Amor. Além de Fragner, I Want to Know What Love Is. E Anjos do Hangar, Farol, né? O WhatsApp continua liberado para você aqui, ó, em 469-8822-3529. Pode pedir a sua música, mandar a sua mensagem, fazer a sua homenagem por aqui, tá bom? Participe junto comigo através do WhatsApp, tá? Ótima noite para você que tá no aplicativo, você que tá aí no site também curtindo a programação. Ótima noite para você que tá dando aquela carona pra gente no carro. Ótima noite pra você que tá na sua casa, junto com o seu amor aí. Oh, coisa boa. Essa próxima canção aqui eu quero oferecer pra minha esposa, né? Fábio Júnior, pareço um menino. Perto de você eu sou só um menino.

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1: Nove e vinte e nove.

Muito bem, isso aí, né? 21 horas mais 31 minutinhos. Agito 106 Love aqui no seu rádio, na sua Nauinha FM. Trazendo pra você aí o melhor que das músicas que tocam o seu coração, tá bom? Vamos em frente por aqui com mais música Skank Sutilmente.

Legal, né? 20h56. É, vamos ficando por aqui com o Agito 106 Love, edição desta quarta-feira, dia 15 de julho de 2026, né? Eu quero agradecer a sua companhia, a sua audiência, você que esteve junto comigo aí nessa noite de quarta-feira, você que se emocionou, você que deixou seu coração bater mais forte, você que aproveitou essas músicas aí pra dar uns beijos aí, uns amassos, né? Pra se apaixonar, pra lembrar, pra recordar, pra matar a saudade, pra sentir saudade, pra chorar, pra se emocionar, enfim. Muito obrigado pela sua companhia, tá bom? A todos uma ótima noite de quarta-feira, uma excelente quinta-feira que vem chegando por aí. E dizendo que eu retorno amanhã a partir das 20 horas com o Agito 106 TBT, especial de quinta-feira. Amanhã, dia de matar a saudade por aqui, tá bom? Então fiquem todos na graça de Deus, tenham todos uma ótima noite, para os apaixonados, para os casais, para os amantes, muito, muito amor para vocês, tá bom? Beijos, beijos e beijos. Deixando a última por aqui, Borbulhas de Amor com Fagner. Boa noite, tchau, tchau.

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3: 10 e 10.
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2: Dez e 25.

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3: 10:47.

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10: Onze e oito.

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1: Onze e 27.

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1: Onze e quarenta e sete.

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3: 12:04.

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2: 00:23.
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4: Meia-noite e 46.

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2: 1:25

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3: Uma e 45.
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2: Duas e quatro.
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4: 2:44.

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3: Três e três.
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4: 3:45.

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3: 4:27.

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2: 5:33.

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2: 5:49.

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0: Eita,
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3: Ah, que me larguei ontem pelas peleias e dei uma na orelha. Eita, mano, só me faltava esse brigão. Rapaz, é o Caipira falando aqui no programa do Gauchão. Lembrando que toda história que o Caipira conta vai ser mentira. É verdade. Só me faltava, né? O Caipira que sabe qual é a diferença entre o... Ai, quase que eu falei uma besteira, hein? Se ia ter que engolir as cozinhas aí, tá? Gente, pra brincar com o dedo pode, só não pode machucar, tá? Falar em dedo, tem uns que preferem com a mão, é verdade, né? Mas na mão não tá o dedo, eita nós, hein? 6:02, bom dia pra você que acorda com a gente, alô! Você, o novo ouvinte do programa, que bom, né? Deve ter sempre uns 2, 3, 5, 10, 29, pela primeira vez, e a primeira a gente nunca esquece, é verdade. Nossa, acordou com um agradinho pra mulher, ligou o radinho no programa do Blue, eita coisa boa, né? Eita. Lá pelas tantas, a vaquinha resolveu dar um coice, e daí se separaram, pronto, né? Tá louco. Eita, vaca, velho, fiado marrego, eita. Não, vaca é filho de um turco, vaca é filho de uma vaca, né? Eita, né? Lembrando que ontem o colchão furou, por quê? Porque tinha um prego na... Esse prego é o seguinte, outro dia cortei um pauzinho e disse assim, ó, vou botar aqui nesse buraquinho pra ver se tapa, né? E tal. E tinha um prego, gente, doeu, ai. Bom dia pra você que acorda com o programa Café Tropeiro, aqui pela 106.3. A gente tá brincando um pouquinho, por quê? Porque ontem foi dia dos hermanos, é verdade. Los hermanos, assim. Mi Buenos Aires, querida. Pois é, né? Falando em raça, o jogador que joga com raça, né? É verdade, é diferente, porque... Aí, ó, no bailito da Dona Carmita, o seu Genório fazia de conta que nem via a bendita e já ia entrando pro baile. Ele via que tinha aquela farinha de fubá, ele já saía deslizando pelo salão. Daí era o bagual em tentação, porque ele ficava olhando para todas as mulheres, até as casadas. Eita, né? Falando nisso, esses dias fui aí num domínio, ouvi que o patrocínio tá dando resultado. Então é aí, ó. Se você tá pensando em anunciar, anuncia com a gente aqui, tá bom? É, porque diz que o povo tá acordando comigo, é verdade. Dia 16 de julho de 1900, eu tô lá. Eu, gente, eu tô ainda no século passado. Eita, nós, hein? Então eu disse, e repito pra você que gosta de um cabrito, me convida, que eu também gosto. Olha só a dona Dondinha falando que vai dar a... A Dondinha falando que vai dar a rima é contigo. Eu armo a pegada pra você dar-lhe uma enfiada. Eita. Falar nisso, já cutucou a véia, é? Vem cá, véia. Ai, que saudade que eu tenho de quando nós casamos.
0: É, por quê?
3: Não, porque era todo dia, todo dia, todo dia.
0: Tá, e agora não é todo dia?
3: Não, tu sabe que não, né, meu rapaz?
0: Ah, velho, para de inventar história, rapaz. Tu acha que eu sou a cabritinha do passado?
2: Esta, nós, senhor. Gente, lembrando que aqui hoje já é 16 de julho e nós estamos aqui numa quinta-feira, né? Pois é, né? 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

0: 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Olha que vamos brincar aqui agora. Brincar nada, porque quando se fala na alegria, a gente tem que dar uma risada, tem que sorrir junto aqui com o programa do Guri, tá bom? 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E o que é aqui mesmo?
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0: Vamos trazer uma campeirilhada. Daqui a pouquinho nós mandamos um beijo pra tua namorada. Eita, nós, né? Vamos lá, bicho. Aqui 6:12, porque quem gosta comprova e assume que é bom o programa. Alô!

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1: Falando em programaçãozinha boa, tá aqui, ó. Você acorda e não é à toa, né? E vai ter que me engolir. Eita. 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

0: boy! Eita, que nós estamos aqui, ó. Eu ia falar do Paraguai, mas é a Argentina.
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0: Ó, nesse tranco do chamamé, seja como quiser, seja homem, seja mulher, tamo junto, ligadinho. 6:22, hein? Ô, Bocudo! Eita, o Bocudo hoje mandou um abraço pro pau no zóio, no zóio do rabo. Eita.

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3: Véia.
4: Fala, velho.
3: Véia, você sabe que ontem foi bom, né? Eu gostei. Você gostou também?
4: Gostei, velho.
3: Fazia tempo, né?
4: Fazia, velho.
3: Ah, que mara. Ei, velho, tu tá demais hoje, eco.
5: Esse romance que vem da caminha pro chão, já cuspê na botina e o chinelão no dedão. Eita, vamos trazer Erlon Pericles. Esse é bom também. Conhece tudo, 6 horas 27 minutos. Tem que ser agora, senhores, senhoras.

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4: Lembrando você que estamos a 11 graus, chuva 0%, nada de chuva por enquanto. Umidade relativa do ar 87%, vento a 10 km por hora, já senti o ventinho na cara. Eu que acordei às 4h30, tô aí, ó. Esse é o garoto que incendeia a sua manhã. Com todo respeito, qualidade e satisfação na melhor risada do patrão. Eita, nós, né? Tamo aí, gente.

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2: 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De verdade, hein?

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0: Pra te dar uma acalmada no coração, vou te mandar um recadão. Vai tomar no cooler do vizinho. Eita, claro, lá é de graça. Se o vizinho convidou, vai, vai. Bom dia, 6h46.

comprei uma barquinha e dei pra ela. E tu acredita que ela me deixou? Eita, não é, né? O cara deu a barca pra mulher, na pior, o outro que deu o iate. A barquinha que eu digo é um caico. Eita, não é, né? Nós chamamos caico de barquinha. Pega a barquinha e vai lá buscar os bezerros. Eita, né? Os bezerros nadando o dia inteiro no calor. O bezerro adora uma aguinha, né? Porque o rio é baixo. Porque se fosse alto, fundo, quer dizer. Aí já foste um bezerro. Pras cocuia. Falando nisso, tu bateu as botas antes de entrar, onde a mulher limpou? É, não exagera, sempre respeitando o quê? As regras dela, porque quem manda em casa é ela, você só fica na butuca, tá? Eita, tá aí ou não? É, o Pedro Hortaça, quem me pediu, Pedro Hortaça? Tá meio de baixinho, tá devagarinho. Matar no programa do amiguinho, 6h51, bom dia, que carona boa, hein? Você que vem de lá e vai pra lá, pra onde você estiver indo, voltando, chegando.

também. Alô, você, o seu micro-ondas, a sua televisão eletrônica Sartori, bem em frente aqui, a Ana Win FM com a gente. Um abraço, tamo junto, ei, lasqueiro. Vamos nessa, gente, nem que queira, tá Teixeirinha, Teixeirinha. Fechando.

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1: Ei.

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3: É isso aí, gente. Fica ligadinho aí que vem aí o Café Sertanejo para você, o programa mais gostoso aí da sua matinada. Eita, tamo aqui, não dá nada. Aguenta aí que eu já volto, tá bom? Eita!
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1: É isso aí, gente, bom dia pra você que tá acordando com a gente aí, obrigado pela carona. 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Daqui a pouquinho eu falo mais dos nossos apoiadores culturais e patrocinadores. Alô, bom dia! Chegou Piracicabano, gente. 77!

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1: Alô, vai nessa carona comigo, que bom, bom dia, Anauim FM 106.3, a gente te ama, você ama, Ana.

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1: É, tia, já que o cobertor, né, soltou um debaixo, mas tá louco, gente. Gente, vamos brincar um pouquinho? Vamos, então tá, pega o dedinho, vai. Levanta pra cima, dá três toquinhos. É, isso, pronto. É, mais uma brincadeira que a gente ensina pra você aqui, ó. Nem que queira eu falo uma besteira, tá bom? Eita. Chega junto, 7:12, alô você, não perca a pose, tá bom? Você é nosso convidado, segunda a sexta, das 6 às 8 da manhã, pra estar sempre aqui, ó, com a gente, acordando com um sorriso na cara. Bom dia, alô, fica comigo e não para.

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1: Eita, programinho bom.
2: Falando programinha bom, nós estamos aqui, nós não cobra nada, tá? Não, mas se quiser pagar uns 900 pra nós, dá tudo bem. Gente, marcou toca, deu pra raposa. Ela come os pintinhos, é verdade. Falando em vaquinha, não, eu falei em pintinho. Pronto. Quem tem pintinho pequeno, vai virar um frango ou uma galinha. Como é que tu sabe se é macho ou fêmea? Olha, tu olha lá, né? Diz que tem umas técnicas que um dia eu vou aprender e vou começar a reconhecer os pintos desde pequeno. Eita, nós, hein? Viu? É assim que funciona, gente. Se você brinca, brinca, brinca, nós estamos aqui, ó. Nós trinca de risada. Eita.
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2: Chora coração, manda recado, meu irmão. Alô, dona Suzana, como é que tá? Tá na Ana? Anawin FM 106.3, que alegria tá contigo aí outra vez. Estamos vivos, 7:18.

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2: 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Tá aí o papai, Dia dos Pais tá chegando, hein? É verdade. Meu aniversário já caiu umas 2-3 vezes bem no Dia dos Pais. É, isso é fundamental pro ser humano, é. Olha o ego, olha o orgulho. Gente, parem com isso. Mas lembrou daquele presente pro papai, seja um perfume árabe ou um celular top ou mais em conta. Tá aí, ó. Miss Smart, anexo ao Max Atacadista. Portanto, você tá aí, ó. Não sai da pista, hein?

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1: É, gente, tamo por aqui, não é frescura não. Alô, você que me atura, mandando um alô todo especial aí pro Sartori, da Eletrônica Sartori. 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Tamo com a gente, tamo aí, Eletrônica Sartori, coisa boa, alô, 7 horas 28 minutos, aqui a gente tá sempre juntinho, de segunda a sexta, das 6 às 8 da manhã. Alô você, obrigado pela sintonia.
2: Queridos irmãos, agora mais uma musiquinha do Bob e do Robson. Eu

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1: Ei, que barca boa, hein? Que carona boa! Você comigo, eu contigo, aí ó, no seu carro, na sua casa, onde você estiver, no seu celular. Bom dia, 7 horas 32 minutos!

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1: 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Ei, coisa boa, né? Só musicão aqui, a gente manda um abraço então. Alô, amigão, alô, amigona, tá sempre aí com a gente de carona, obrigado. 7h34, que bom que você tá comigo, hein? Gostou? Obrigado.

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1: 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Lembrando que o nosso programa é de segunda a sexta, das 6 horas às 8 horas da manhã. 6 às 7, o Café Tropeiro. Das 7 às 8, Café Sertanejo aqui. 7 horas e 46 minutos, vem aí daqui a pouquinho, Sintonia da Cidade com Gilson Rafael, combinado?

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1: É, meu amigo, tá duro, tá divertido, tá comigo, tá com Deus. Alô, você que prepara, prepara pra bater as botas que a mulher limpou o piso, hein? Bate as botas antes de entrar, tá bom? Alô, 7h48,

Tá aí Pedro Bento e Zé da Estrada, pra quem pediu. Olha aí, trio Parada Dura, quem me atura tá aí, vai ter que me engolir, 7:50, é assim que a gente faz pra você, felicidade no ar, gente.

jeito que nós tava pensando aqui, se vamos dar um chute nas canelas, um abraço de quebrar as costelas, ou vamos beijar ela direto. Eita, nós, hein? Gente, faz tanto tempo que eu não peco que eu acho que eu não sei mais nem beijar. Mas uma coisa é certa, eu vou dar que nem uma de prostituta. Eita, é verdade. Eu não quero beijo, é verdade. Diz que com beijo a gente se apaixona. Por isso que quem achou a sua, achou. Quem não achou... É, vai procurar, não precisa nem procurar o que tem por aí. Gente, tem de monte, né? É ou não é? Mais...

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1: Valeu, gente. Fiquem com Deus, porque Ele está comigo. E se você estava comigo, você continua com Deus. Eu volto amanhã, 6 horas da manhã, aqui pela querida Dona de Francisco. Vem aí, Gilson Rafael. Sintonia da

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6: Oi, bom dia, 8 e 3.
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Hello, bom dia, gente, tudo bem? Bem-vindos a mais um Sintonia da Cidade nesta manhã de quinta-feira, quintou no sudestão do Paraná. E aí, você tá bem? Bom dia, querido. Bom dia, querida. E aí, como é que estamos? Pessoal impressionado com a raça da Argentina, né? Os caras jogaram com sangue nos olhos, crendo os pais, né? Tudo pra uma vitória, né, gente? Parece o Brasil, assim, meio, ah, joga pra mim, não, deixa que eu vou sozinho, sei lá, cara. É isso que faltou pra nossa seleção brasileira, né, determinação, né, gente? Faltou sangue nos olhos pra jogar e tá um pouquinho na Copa, um pouquinho, mas se bem que também nós ia chegar, pra jogar com a Argentina, nós ia se ferrar também. Porque, pelo amor de Deus, que time mais pauleiro aquele dos caras, né, velho? Ah, não, Inglaterra, isso ficou os melhores dos melhores mesmo no final. Aí dá pra ver que realmente a gente fica com dúvida de vez em quando também, né? Quanto a arbitragem e tudo mais, mas dá pra ver que realmente quem tá ali ainda é porque os caras são fortes, né, gente? 8 horas e 7, bom dia pra você, obrigado pela sua audiência. Fora em Copa do Mundo, daqui a pouco tem o boletim da Copa. Fica ligado com a gente já já, tá bom? Não vai sair daí, querido, querida. Hoje é dia 16 de julho, quinta-feira, faltando 168 dias para acabar o ano. Lua nova, a alegria de fazer o bem é a única verdadeira felicidade. Hoje é dia da cobra. Hoje é dia da cereja. Hoje é dia do comerciante.

Hoje também mais um dia do bolinho de milho frito. Olha que delícia. Hoje também é dia de conhecer seus clientes. Mais um dia da terceira Constituição Brasileira. Olha que legal, rapaz. E essa é mais uma quinta-feira cheia de coisa boa pra você. Bom dia.

0: Hoje também é mais um aniversário da Anatel, a Agência Nacional de Telecomunicações, mais um dia da Lei Geral das Telecomunicações, a LGT. E por aí seguimos com as primeiras fotos coloridas subaquáticas também, hoje comemorando mais um aniversário. Hoje também é dia da apreciação da inteligência artificial. Hoje é mais um dia de aniversário dos nossos queridos aniversariantes que estarão junto com a gente hoje participando também. Bom dia para você que está de aniversário hoje. Feliz aniversário, aí, beleza, hein?
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0: 16 de julho. Ele os derribará. E, visto que não atentam para os feitos do Senhor, nem para o que as suas mãos fazem, ele os derribará e não os reedificará. O Brasil teve um boxeador chamado Adilson Rodrigues da Silva, mais conhecido como Maguila, homem grande, forte e duro. Quando, em certa ocasião, ventilava-se a possibilidade de lutar com Mike Tyson, um jornalista lhe perguntou: "Você tem medo de Tyson?" A resposta do folclórico Maguila foi: "Eu não tenho medo de ninguém. Eu só tenho medo dos juízos de Deus." A declaração desse homem simples, um cara de mal, pareceria ter sido inspirada no salmo de hoje. Esta não é uma súplica, apenas uma declaração do salmista. É uma profecia que descreve o fim de pessoas que se endurecem contra Deus. O dramático dessa situação é que Davi estava falando neste verso do seu filho Absalão e os que junto a ele tentaram arrebatar-lhe o reino. Portanto, não se pode pensar que esta seja a maldição de um rei irado contra os seus inimigos. Lembre-se de que na última batalha contra o filho rebelde, Davi ordenou a seus generais: "Tratai com brandura o jovem Absalão, por amor de mim." Davi, neste caso, é uma pálida figura do modo como Deus trata as criaturas rebeldes. Ao inteirar-se da morte do seu filho, pendurado pela cabeça entre os galhos de uma árvore e atravessado de flechas, Davi chora: "Meu filho Absalão, meu filho Absalão, quem me dera que eu morrera por ti, Absalão, meu filho, meu filho." O amor de Deus pelos seres humanos é inquestionável. Os maus e os bons são amados pelo Senhor, mas é inquestionável o fato de que os rebeldes receberão de maneira natural a consequência das decisões erradas que tomaram. No salmo de hoje, Davi não menciona apenas a palavra de Deus. Aqueles rebeldes não se opuseram ou menosprezaram só os ensinamentos divinos. Aquelas pessoas negaram os feitos e o que as mãos de Deus fizeram. Deus é muito misericordioso com a criatura. Vai além da teoria. Mostra-se. Mostra seus feitos todos os dias, em cada esquina. Em detalhes simples ou em acontecimentos extraordinários, suas obras estão sendo mostradas por amor ao ser humano. Mas a criatura parece não entender, rejeita-o, endurece-se, e visto que não atentam para os feitos do Senhor, nem para o que as suas mãos fazem, ele os derribará e não os reedificará. Vale a pena pensar nisso hoje.
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2: Bom dia, meu amigo, tudo bem? Como estamos aí, tudo certinho? Bem-vindos a mais um Sintonia da Cidade, nessa super manhã do Sintonia da Cidade por aqui. Bem-vindos a você que tá ligado na programação 106, onde você estiver aí. Valeu, obrigado pela sua audiência, um ótimo bom dia para você. Vamos até às 11 horas com muita música legal para você no seu rádio. Bom dia.
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2: Vem com a gente que tem a primeira de hoje com o Taeme Thiago, Mini Saudade.

0: M. Thiago, rolou duas já no comecinho do programa pra você. Dose dupla, hein? Essa é a nova. Ensina-me. A gente já volta com mais sucesso pra você.
1: Essa você precisa anotar, porque agora vamos apresentar dicas e truques para a sua cozinha. Para retirar chiclete grudado em tecidos, coloque sobre ele uma folha de papel e passe o ferro bem quente. Assim, o chiclete desgrudará com facilidade. Daqui a pouquinho, tem muito mais. Fique com a gente!

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Ok, gente, bom dia para você, 8h25. Ontem trouxemos aqui a informação daquele ônibus que era do Paraguai, que estava voltando com várias pessoas da cidade de Gramado, né? E as informações que constaram aqui nas últimas publicações, realmente as pessoas que estavam naquele ônibus era da mesma família, três pessoas da mesma família. Morreram após esse sinistro envolvendo um ônibus na madrugada de quarta-feira ainda, lá em Maravilha. Lembra que a gente comentou ontem no boletim, quem ouve a gente todos os dias sabe, né? Entre Maravilha e São Miguel da Boa Vista, aqui no oeste, segundo informações do Corpo de Bombeiros, o veículo transportava 68 pessoas. Transportavam do município de Gramado, com destino a Vila Rica, no Paraguai. O veículo saiu da pista, capotou em uma ribanceira. Conforme as informações apuradas pelo jornal Paraguai ABC Cardenal, as vítimas em óbito foram identificadas oficialmente, né, como três pessoas da mesma família também. As três pessoas pertenciam à mesma família, eram próximas ao prefeito da colônia Independência, no Paraguai, José Resquim. O grupo era composto por integrantes da Academia de Danças Betânia, que retornavam de uma histórica e vitoriosa participação em um festival de dança em Gramado. Os feridos foram levados para o hospital da região oeste catarinense, né? Então tá aí, o pessoal que foi fazer uma campanha ótima, né, num festival em Gramado de dança, acabaram morrendo, né? Três pessoas da mesma família acabaram morrendo aí nesse grave acidente entre Maravilha, né, oeste catarinense. Ok? As informações, um bom dia para você. Notícias policiais, estava vendo aqui no boletim também dos amigos do PP News, né? Minha amiga Solange Maciel. Homem perde 220 mil em golpes de falso leilão na compra de veículos. A vítima, um homem de 46 anos, procurou a Polícia Militar de São Jorge, relatando que acessou um site de leilões de veículos e imóveis após clicar em um anúncio em uma rede social, atraído pelas ofertas, realizou um cadastro na plataforma e passou a receber orientações de uma suposta atendente. Em seguida, foi orientado a baixar o aplicativo específico e começou a participar de leilões. Conforme as informações apresentadas na plataforma, teria arrematado três veículos, um Voyage, uma Toyota e um Fiat Toro. Entre os dias 3 e 13 de julho, a vítima realizou 8 transferências bancárias por meio de TED e Pix para uma conta indicada pelos estelionatários, totalizando R$ 187 mil. Para conferir a aparência da legalidade do golpe, os criminosos encaminharam falsos termos de arrematação para assinatura eletrônica e até mesmo um código QR Code, supostamente seria utilizado para liberar a retirada dos carros em um pátio físico. Que bandidagem, né, gente? O cara perder tudo isso aqui, né? Além do prejuízo causado pela falsa venda dos veículos, os estelionatários aplicaram um segundo golpe sob o pretexto de prestar suporte técnico. Eles convenceram a vítima a participar de uma videochamada. Enquanto monitoravam a tela do celular, obtiveram acesso aos aplicativos bancários instalados no aparelho. Com isso, realizaram transferências indevidas dos valores de R$ 29.998 R$ 4.298. Você viu só? O tipo de golpe dos caras, velho. Tem bandido aqui que é bandido mesmo, né, velho? Pô, vida, que coisa triste, hein? R$ 178 mil, o pior, R$ 187 mil, mais um pouco ainda foi o prejuízo desse cara aqui, que deve estar numa tristeza danada, né? Que coisa triste, meu Deus do céu. Até as 11 horas, a gente traz muita música para você, obrigado. E a Polícia Civil aqui de Francisco Beltrão ontem fez uma fumaceira numa olaria aqui na cidade, queimando aí, incinerando mais de 246 quilos de entorpecentes, entre eles 228 quilos de maconha, 9,5 quilos de morruga, 8,7 quilos de haxixe, além de porções de skunk, 96 unidades de LSD. Os materiais estavam vinculados a 6 inquéritos policiais em trâmite perante a vara criminal. As drogas são provenientes de apreensões realizadas pelas forças de segurança no decorrer das investigações e operações ao combate de entorpecentes, o tráfico de entorpecentes, representando mais uma etapa de trabalho policial desenvolvido na região. Então ontem, né, galera aí que mora perto dessa olaria aqui diz que ficou chapado com a catinga que deu, cheio de maconha pra lá, e fica aí uma loucura, diz que foi aqui cheio de maconha, a polícia lá queimando droga lá na
Na olaria, né? Que loucura. 8h30, pessoal, viu o gnomo, só com cheiro da fumaça, misericórdia. Bom dia pra você aqui na programação 106. Mais engraçado é os agentes que queimando tudo sem uma máscara, né? E olha lá, joga lá dentro da fumaceira, imagina. Saem tudo dando risada, né? Sai tudo. Tá chapado. Capaz que não, né, seu agente? Máscara aí pra não sentir o cheiro, né? Mas não dá nada, né? O que importa é queimar, jogar tudo fora, troço aí, né? Enfim. 8h30 agora, bom dia pra você, obrigado pela sua audiência. Essa é a nossa parte policial aqui, todas as manhãs, a partir das 8 da manhã. A gente começa o nosso programão também por aqui, muito legal, né? Não é programa, é programão, tá? Ok? A gente vai trazendo pra você também, a partir de agora, as principais notícias aqui do nosso Sudestão do Paraná, o que é destaque hoje, vamos ver aqui. Engavetamento em Ortigueira, Prudentópolis, Pato Branco, Irati, veículos dessas cidades aí, né? Ok, lá em Ortigueira, muito bem, na BR, né? Que triste isso. Homem de 75 anos é preso pela Guarda Municipal de Paranavaí com um mandado de prisão por estelionato. 75 anos, estelionatário? Que tal? Mas, bicho velho, hã? Vamos juntos, até às 11 horas por aqui. Essas são as principais notícias, tudo muito tranquilo nas últimas horas. Vamos às principais notícias também, é claro, do Brasil, que é destaque hoje nos principais sites de informações policiais da nossa região brasileira, né? Depois também as internacionais por aqui, para você que gosta de ouvir essa primeira parte de informações aqui do nosso Sintonia da Cidade, ok? 8 horas 39 minutos, bom dia, deu uma esquentadinha, né, gente? Agora vai dar uma esquentada, segundo informações aí do clima-tempo, a tendência agora é dar uma esquentada novamente, até domingo, né? As temperaturas sobem novamente, né? Para que logo na semana que vem venha muita chuva, acumulados de muita chuva aí para a semana que vem, viu, gente? É de ficar preocupado aí, principalmente com áreas ribeirinhas em Francisco Beltrão, principalmente com o nosso Rio Grande do Sul, que sofreu e vai sofrer novamente, segundo informações dos meteorologistas aí, então, hein? Previsão para muita, muita, muita chuva semana que vem, já que aqui está marcando, deixa eu me ver aqui, 71 milímetros já para quarta e 40 para terça-feira. A chuva começa já na segunda-feira aqui em Francisco Beltrão, tá? Tem muita chuva para a semana que vem, então, em nosso sul do Brasil, na verdade. Mas a previsão completa, daqui a pouquinho a gente traz para você aqui no Sintonia da Cidade, ok? Vamos lá então, as informações policiais das últimas horas em todo o Brasil, por aqui no seu rádio, com o apoio da nossa querida Elite Baterias. Motociclista perde o controle em uma curva e morre um dia após o falecimento do irmão em Teresina. Policial militar da reserva morre após moto atingir a traseira de caminhão em Macapá. Acidente com ônibus de excursão paraguaio deixa 3 mortos e 40 feridos no oeste de Santa Catarina. Policiais salvam um bebê de 11 dias que se engasgou com leite materno em Santa Catarina. Professor é agredido no metrô de São Paulo e denuncia possível ataque homofóbico. Repórter da Jovem Pan é alvo de tentativa de roubo em São Paulo. Ataque a tiros deixa homem morto e namorada ferida em Minas Gerais. Operação do Rio investiga a suposta ligação de integrantes do Comando Vermelho e PCC com a Al-Qaeda. Grupo suspeito de lavar 100 milhões para o PCC e o Comando Vermelho é alvo de operação no Rio de Janeiro. Bom dia pra você, obrigado pela sua audiência. A música tá de volta já já. Agora, 8h34, bom dia pra você.

0: junto com a gente por aqui.
1: Bom dia!
0: Ataque na Ucrânia deixam 13 mortos e cerca de 50 feridos. Em meio à nova onda de ataques, Trump afirma que o Irã deseja negociar um acordo. Brasileira é perseguida e morta a facadas na Bélgica. Segundo The Guardian, Trump trata a autonomia brasileira como infração para justificar tarifas. Estados Unidos confirmam produção de moeda com a imagem de Trump. Fraternidade recorre contra a excomunhão de bispo, sacerdote brasileiro está entre os afetados. Estados Unidos ampliam ofensiva contra o Irã e Teerã ameaça interromper exportações de energia. Irã afirma que o Estreito de Hormuz continuará fechado devido às agressões dos Estados Unidos. Votação de ajuda militar a Israel evidencia divisão entre democratas nos Estados Unidos. Ucrânia usa drones para atacar 20 embarcações russas no Mar Negro. Número de mortos nos terremotos da Venezuela chega a 4.829 pessoas mortas. Grupo russo acusado de coordenar rede de ataques cibernéticos nos Estados Unidos. Reino Unido estuda estabelecer restrição noturna ao uso de redes sociais por adolescentes. Trump afirma que o Irã libertou cidadã norte-americana detida desde 2024. Parlamento da França aprova a legalização da eutanásia. Bom dia pra você, de volta com Sintonia da Cidade.
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0: A música de volta.

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2: Agora 8h49, 11 para as 9.

0: Tem mais lançamento por aqui, ó.
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0: Portal do Sul com um beijo de caramelo. Beijo pra Camis Mônica, minha mamãe, Helenice. Alô, bom dia, tudo bem com vocês? E na live curtindo a gente, bom dia.

0: Ok, bom dia pra você, mais uma super manhã de quinta-feira em Francisco Beltrão. E a gente vai trazendo mais um pouquinho da última semana do Boletim da Copa, que se encerra neste domingão, com a Argentina, que ontem faturou mais uma super vitória. As duas super jogadas do mestre Lionel Messi, né, que deixaram... Eu fico impressionado como que pode o Messi ser tão maestro assim no jogo, né, gente? O cara jogar a bola na cabecinha do outro assim, ó, viu? Faz o gol pra nós aí, é pra você. Vai lá, aí foi, né? Que coisa, que categoria. Lionel Messi, né, cara? O maior jogador do mundo, não adianta, né? Homem, o argentino sabe como é que faz. O homenzinho aqui, né, gente? Mesmo não ter feito, tendo feito os gols, ele foi o protagonista principal do jogo de ontem, mais uma vez. E a Argentina busca agora, domingão, né? Mais uma taça, né? Mais uma super taça, concorrendo aí com um dos maiores times do mundo também, né? É claro, os time europeu aí que vai fazer parte da vida também, é claro, da Argentina, né? A partir de domingo, quem sabe? Quem vai levar melhor domingão? Você sabe, não? O que você pode me dizer? Qual que é a sua opinião domingo? Quem leva melhor? Será Los Hermanos? Hã? Quem será? É, rapaz, hein? Ou é a Espanha, que tal? Trabalho é castelhano jogando. É problema que tá ligando, Leandro. Já, vai ser assim, bem legal, né? Boletim da Copa pra você curtir, bom dia.
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2: A Argentina está na final da Copa do Mundo de 2026 após vencer a Inglaterra por 2-1. De virada em Atlanta. Depois de um primeiro tempo equilibrado e sem gols, Anthony Gordon abriu o placar para os ingleses aos 10 minutos da etapa final. Quando a Inglaterra parecia encaminhar a classificação, Enzo Fernandes empatou aos 40 minutos com um belo chute de fora da área e Lautaro Martínez marcou de cabeça nos acréscimos, após cruzamento de Lionel Messi, garantindo a vaga da Albiceleste. Com o resultado, a atual campeã mundial disputará a decisão contra a Espanha, que eliminou a França na outra semifinal. Já a Inglaterra, que buscava voltar a uma final de Copa pela primeira vez desde 1966, terá de disputar o terceiro lugar diante dos franceses. O confronto foi marcado por muita intensidade, forte marcação e equilíbrio, mas a eficiência argentina nos minutos finais fez a diferença.

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3: Os vereadores de Francisco Beltrão aprovaram por unanimidade um projeto, gente. Viu que legal isso aqui? Ontem eu gostei disso aqui, viu? Os vereadores de Beltrão aprovaram esse projeto de lei que assegura a prioridade da matrícula para filhos de mães atípicas no CMEIs e escolas municipais aí próximas às residências ou no local de trabalho. O projeto de autoria do meu querido Pedro Tufão Filho recebeu emendas da vereadora Aline Biasus. O texto prevê que mães atípicas são as que possuem filhos com transtorno de espectro autista ou outros transtornos globais do desenvolvimento. O benefício também se estende ao pai responsável legal. Na justificativa da proposta, Pedro Tufão destaca que a medida busca facilitar a rotina das famílias de crianças atípicas, permitindo que os responsáveis cheguem rapidamente à escola em situações de emergência, além de contribuir para a inclusão, o bem-estar dos estudantes e a conciliação entre cuidados com os filhos e atividade profissional. A lei visa facilitar a logística diária das famílias das crianças com necessidades específicas e a proximidade entre a escola e o local da moradia ou trabalho do responsável é fundamental para garantir que em situações de crise ou emergência, a mãe ou responsável possa ser acionado ao chegar à unidade escolar de forma ágil, comenta o vereador. Para entrar em vigor, a lei precisa ser sancionada pelo executivo, terá prazo de 60 dias para regulamentá-la. Ótima ideia, né? Gostei. Tem que ser assim mesmo. Tem que ser pertinho do trabalho, né? E da casa também.

0: Já por outro lado, vereadores também aprovam o programa que vai ajudar pessoas em situação de rua voltarem para casa. O projeto que cria o programa De Volta para Minha Terra foi aprovado nessa semana pela Câmara de Vereadores de Beltrão. A autoridade, ou seja, da autoria do vereador Emanuel Venzo, o texto prevê criar o programa para acolhimento, reinserção e apoio para pessoas em situação de rua que desejam retornar à cidade onde possuem familiares. A proposta busca a solução para um problema social recorrente, tornando legal o auxílio do Poder Público Municipal para viabilizar transporte, emissão de documentos e encaminhamento de serviços sociais. O programa é destinado a pessoas que comprovem a situação de vulnerabilidade social e vínculo familiar para o local onde desejam retornar. O vereador Venzo justifica que muitas pessoas em situação de rua permanecem longe de suas famílias por falta de condições financeiras ou de apoio para regressar. Segundo ele, o projeto busca oferecer uma oportunidade de recomeço, fortalecendo os laços familiares e ampliando as chances de reinserção social. A gente já volta por aqui com o apoio da Cressol. Bom dia, cidade. Tudo de bom para vocês.
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3: As cascas, os talos e as sementes que descartamos muitas vezes têm mais nutrientes do que as partes convencionais dos vegetais. Com a utilização integral dos alimentos, é possível economizar, reduzir o desperdício e melhorar a qualidade nutricional dos pratos. Sabia que com as cascas de kiwi, manga, abacaxi e melão, dá para preparar um suco delicioso? E não para por aí! A rama de cenoura é uma importante fonte de ferro, fibra, potássio e vitamina C. E podemos usá-la para fazer farofas, bolos e bolinhos salgados. Esses só são alguns exemplos de muitas possibilidades para o aproveitamento integral dos alimentos. É só usar a criatividade e fazer receitas incríveis.
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4: Comer banana ou um outro alimento rico em potássio e pobre em sódio, como uma batata cozida com a pele ou um abacate. Este tipo de alimento, além de ajudar na perda de peso e nos exercícios, pode manter a pressão arterial sob controle.
5: 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Aí sim, vamos aqui com mais informações. República Democrática do Congo contabiliza mais de 2 mil casos de ebola. É, rapaz, que tristeza, né? E já chega a 754 mortes na República Dominicana Democrática do Congo. MS diminui o preço da semaglutida Ozivy em programa de descontos. Cada caneta pode custar cerca de R$333. Você viu só? Semaglutida. É o novo emagrecedor que está no mercado aí, viu? É, legal. Aprovadíssimo, né? Para quem está afim de emagrecer, procure mais saber sobre isso. É bem importante. Tá baratinho agora, baixou o preço, viu? É, vale a pena. Agora exatamente 9:07, a música volta já, fica ligado aí. Já a gente traz mais sucesso pra você, porque agora você ouviu o nosso querido Momento Saúde com apoio do Laboratório Palma Sola.
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5: E aí, bom dia, 9:08 agora.
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5: Agora sim, a gente traz mais músicas pra você. Bom dia, tudo de bom?

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1: É, meu amigo, deixa eu mandar um abraço aqui aos amigos que ouvem a gente também, através do app, e ainda ligam o som na caixa de som pra ficar potente. Já vou trazer aqui a indicação da Eva. Oi, Eva, bom dia, Eva de Souza, ouvindo a gente também aqui no bairro Cristo Rei, aproveitando o solzinho e limpando a casa, ouvindo a Nauim, que bom, maravilha. Ela pediu aqui na sequência do ouvinte três canções legais. Antes eu quero mandar um beijo aqui pro meu amigo Jota, da galera da JF Centro Automotivo. Eles estão ouvindo a gente. Alô, Jota!
2: Fala aí, Gilson Rafael. Oi, manda um alusão pra nós aqui da JF Centro Automotivo. Ah. Como é que é? Ouvindo a 106,3 FM.
1: Ah, escreve. Tudo de bom, gatão. Como é que vocês estão aí? Tudo bem? É, a nova JF ficou linda, né? Espaço grande, muito legal. Lá no Jardim Itália. Eita! Um abraço pra vocês aí, tá? Tudo de bom, Jardim Itália 1, né? Não no 2, tá? Obrigado, Jota. Um abraço pelo carinho. Obrigado, meu irmão. Todos vocês aí, galera. Sempre cheio de serviço lá, né? Meio cheio de carro. Coisa linda. Chique de se ver. Valeu, Jotinho. Um abraço pra você. Tudo de bom, meu irmão. Um abraço. Tamo junto. A Eva pediu aqui, Ana Castela. É que eu não te esqueci. Ó, tá apaixonada, Eva. Também tem aqui Amado Batista. E também mais uma com Henrique e Juliano. Devia ser proibido. Então tá bom. Essa é a indicação da Eva pra cima.

0: Gustavo Lima.
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2: Obrigado, amado.
0: Que honra ter você aqui.
2: Que alegria estar com você, querido.
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7: Agora 9 horas e 24 minutinhos. Chamando. Bom dia pra você.
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7: Fala, Cláudio Melo, bom dia.
9: Secretário Municipal de Saúde de Francisco Beltrão, Edson Conselheiro, inicialmente falar sobre a UPA, né? O atendimento da UPA, que é um atendimento espetacular, até exemplar aqui a nível da região. Bom dia.
10: Bom dia. Durante a semana nós estamos, né, fazendo uma prestação de contas para a população de Francisco Beltrão em relação a todos os atendimentos, né, da saúde pública. Fechamos os relatórios, né, dos atendimentos da UPA em 6 meses, de janeiro a junho. Totalizou mais de 98 mil atendimentos. São números, né, que chamam a atenção, praticamente é a quantidade, né, da população de Francisco Beltrão. São inúmeros serviços que são prestados, né, atendimentos na UPA, que é a questão do setor de urgência e emergência, né? No setor de urgência e emergência, Cláudio, um dos números que puxam esse aumento ainda é em consequência de acidentes de trânsito, né? A gente tem uma cidade com um dos, né, da questão de trânsito mais violentos, né? Então, tem dias que a gente recebe até mais 10 pacientes, né, que são vítimas de politrauma. Tem as consultas nos consultórios, né, que são atendidos, a observação da UPA, que é o posto 2. É outro serviço importante que a UPA disponibiliza para a nossa população, que é a entrega do oxigênio domiciliar. Esse é um programa que ele é disponibilizado 24 horas por dia. A UPA disponibiliza para mais de 100 pacientes que fazem uso do oxigênio, né? Tem todo um controle. E muito bem citada, a UPA de Francisco Beltrão, ela se destaca, né, pela rapidez, pela agilidade no atendimento. Alguns dias, dependendo do horário de pico, né, o tempo da consulta, né, demora um pouquinho mais, mas está sendo muito comum durante a semana ter fila zerada, né, na UPA. Isso a gente vê que em maioria dos lugares não é realidade. Nós investimos muito na questão de equipamentos para a UPA, que é aparelho de ultrassom, que é a questão das camas novas para emergência, é um aparelho de raio-x novo, né? Para ter uma ideia, só no mês de junho foram realizados quase 3 mil exames de raio-x, né? Isso faz toda a diferença. A questão da medicação que é disponibilizado. Então, é um serviço, assim, que a gente, é um sistema que a gente trabalha com inúmeros atendimentos. Não é diferente as unidades de saúde, não é diferente a parte hospitalar, não é diferente também o 18 horas, que também iremos apresentar todos esses números, né? Uma prestação de conta. É um sistema que tem melhorado bastante e a gente vai trabalhar para melhorar ainda muito mais. Tem algumas falhas? Tem, né? Eu acho que como qualquer outro sistema. Mas é através das críticas construtivas que chegam até a Secretaria de Saúde que a gente vai trabalhar juntamente com a administração, né? O prefeito Antônio Pedron e todos os vereadores, para a gente ter uma saúde ainda muito mais resolutiva.
9: Aproveitar aqui o momento e falar das vacinas, secretário.
10: Muito bem lembrado, Cláudio. Nós estamos com os hospitais de referência, que é o Hospital HGI, que é o Hospital Regional, com superlotação máxima. E maioria da sua totalidade ainda são pacientes em decorrência de complicações de síndromes respiratórias. Verificando os relatórios, e hoje a vacina está disponível para toda a população, ainda a cobertura de vacina está super baixa. Então, assim, é necessário fazer a vacina. A vacina não impede que você, né, pegue a doença, mas se você pegar a doença, você não vai ter complicações que necessita de internação. E sempre lembrando, pacientes, crianças e adultos que iniciar com febre, tosse, falta de ar, esforço respiratório, mal-estar, deve procurar atendimentos. Quando os sintomas é inicial, pode ir procurar numa unidade de saúde, que inclusive esses últimos dias na parte da manhã tem sobrado atendimentos nas unidades de saúde. E um número que chama a atenção: muitos pacientes jovens também com complicações pulmonares bem graves em decorrência das síndromes respiratórias.
9: Eu conversei com o secretário municipal de saúde, né, aqui de Francisco Beltrão, Edson Conselheiro. As informações da unidade móvel para a programação Manoel e repórter Cláudio Melo.
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17: Se você quiser alterar o tamanho da fonte no Word, basta pressionar Ctrl mais Shift mais maior que para aumentar, ou Ctrl mais Shift menor que para diminuir o tamanho da fonte em um Windows. Quanto ao Mac, será Command mais Shift mais maior que para aumentar a fonte e Command mais Shift menor que para diminuí-la.
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7: Legal, e junto com o Mundo Tecnologia, com o apoio da Gnu Informática, daqui a pouco tem Paula Fernandes e Shania Twain na indicação por aqui. XI, empresa de Elon Musk, processa usuário acusado de utilizar o Grok para produzir imagens de abuso sexual infantil. União Europeia aprova plano apresentado pelo X para ampliar a transparência da plataforma. Trump critica a proibição de novos data centers em Nova York e alerta que a China pode vencer a corrida pela inteligência artificial. Site do STM permanece fora do ar há 2 semanas após ataque hacker. Sistemas processuais não foram afetados. China proíbe parceiros virtuais criados por inteligência artificial para combater a dependência emocional. OpenAI apresenta Codex Micro, teclado programável desenvolvido para controlar um agente de inteligência artificial. Amazon ultrapassa Starlink e amplia a atuação da internet via satélite na África do Sul. Starlink registra número recorde de manobras para evitar colisões no espaço. 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
7: A indicação tem Paula Fernandes, Shania Twain.
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O som do filho do Bruno, por aqui Enzo Rabelo no seu rádio. A gente já volta com mais músicas. Já tem a nova da banda Ébanos com ele, André Renner e a Renata Paza, que estão de volta aos palcos da banda Ébanos. Já pra você a música nova aqui, fica ligado.

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6: E aí, tudo bem? Bom dia, 9:46 agora.

Alô, meu povo! Chegamos à quinta-feira. A semana já está entrando na reta final, mas o mercado continua em movimento. Então vamos conferir as principais cotações do dia e saber como estão as moedas, os investimentos e os preços do agro. Começando pelo câmbio, o dólar comercial registra leve queda de 0,12% e está cotado a R$ 5,07. O dólar turismo praticamente ficou estável, com uma pequena alta de 0,01%, sendo vendido a R$ 5,28. Já o euro também recuou 0,07% e está cotado a R$ 5,79. A libra esterlina apresentou uma discreta valorização de 0,03%, chegando a R$ 6,81. No mercado das criptomoedas, o Bitcoin segue em alta nesta quinta-feira. A principal moeda digital do mundo avançou 1,65% e está sendo negociada acima dos 333 mil. Enquanto as moedas tradicionais andam de lado, o Bitcoin continua mostrando que volatilidade é praticamente seu sobrenome. Agora é hora de olhar para quem movimenta a economia do campo, porque o agro não para e continua sendo um dos motores da nossa economia. A saca de 50 quilos do açúcar permanece cotada a R$ 92,31. O algodão está valendo 4,07 centavos por libra peso, enquanto a saca de 50 quilos do arroz segue cotada a R$ 59,91. Na pecuária, o bezerro está sendo comercializado por R$ 3.390,78 por cabeça, enquanto a arroba do boi gordo permanece em R$ 338,65. Para quem trabalha no campo, acompanhar essas cotações diariamente é fundamental para aproveitar as melhores oportunidades de compra e venda. Já o café, responsável por colocar muita gente de pé logo cedo, continua valendo R$ 1.517,04 a saca de 60 quilos. E fechando o nosso giro pelo agronegócio, a saca de 60 quilos do milho está cotada a R$ 63,45. E assim encerramos o nosso panorama econômico desta quinta-feira. Dólar e euro em leve queda, libra praticamente estável, Bitcoin em alta e o agronegócio mantendo suas cotações. Afinal, o mercado pode até oscilar todos os dias, mas uma coisa nunca muda: informação de qualidade sempre vale muito.

0: aqui no seu rádio com Maiara e Maraíza. Quem sente saudade sou eu. No back da saudade tem indicação por aqui. Daí sem vergonha, Lindomar Castilho.
1: Ah, o brega que dá saudade.

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Olá, meu caro, olá, minha cara ouvinte. Que bom que estamos juntos mais uma vez. Este é o momento Despertai para o Amor, momento de reflexão, e eu desejo que ele faça bem a você e você também ajude a divulgar para que outros escutem. Aquilo que nos faz bem, nós podemos levar adiante. Desejo graça e paz, graça que Deus quer dar a cada um de nós. Gostaria de falar hoje sobre como conviver ou como encarar a dor, compreendendo a sua dor. O que percebemos a cada dia mais é que a dor, que todos sofrem, pode nos levar a dois caminhos. Ou nos faz mais humanos, a dor pode nos humanizar, nos tornar compreensivos, solidários, ou também a dor pode nos levar à amargura, ao rancor, transformando-nos em pessoas rudes e agressivas, queixosas, impacientes. O mais interessante e desafiador é que, diante do sofrimento, de uma forma ou de outra, temos de tomar uma decisão respondendo à pergunta: o que eu faço a partir dessa dor? O que eu estou fazendo com esta minha dor? Eu não sei que tipo de drama você vive, mas sei que tem a possibilidade de transformar

0: para sua dor, o seu sofrimento, em lição de vida, em oportunidade de crescimento interior, em sensibilização para o desabrochar do amor universal no seu coração. Talvez a sua dor não seja diferente da dor de milhões de outras pessoas. A diferença poderá estar na maneira como você irá responder a ela, bem como ao sofrimento da sua vida. A decisão está nas suas mãos. Você é que lida com a sua dor e você vai decidir o que fazer com ela, como lidar com ela. A dor pode unir as pessoas. Basta ver quanto nos tornamos solidários diante de grandes catástrofes, diante de problemas, por exemplo, hoje até migratórios. Existe muita solidariedade. Deixamos de lado os preconceitos, as diferenças sociais e, em geral, nos solidarizamos. A dor pode ser o remédio para acordar a alma e nos fazer perceber realidades para as quais os nossos olhos antes se mantinham adormecidos. Tudo o que eu te desejo é que você aprenda a sorrir na dor e que nunca use como motivo de infelicidade. Não vale a pena. Ter problemas na vida não significa estar condenado a uma vida infeliz. Uma canção do Padre Zezinho diz isso. Ele fez para o pai e a mãe dele que tiveram muitos problemas na vida. Ter problemas na vida não é ter vida infeliz. Mas a dor e o sofrimento podem ser ocasiões de amadurecimento, humanização, solidariedade, cultivo da humildade e do amor. Para finalizar, um autor nos diz assim: a dor é inevitável, o sofrimento é opcional. Saibamos lidar com a nossa dor e tomara que ela nos humanize, nos torne mais humanos, mais amorosos, mais abertos à vida. Um forte abraço para você, Deus te abençoe e te guarde. Em nome do Pai, do Filho e do Espírito Santo. Amém.
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4: Ok, vamos para mais um boletim da Copa, edição dessa super manhã de quinta-feira, 10 horas e 4 minutos, com o apoio, é claro, da Transvanice, que sempre oferece para a gente aqui, Despertar e para Amor, com o padre Ezequiel Dal Pozzo. E aí, quer saber um pouquinho mais sobre a Copa e o jogão de ontem? Que pauleira, né, gente? Miserável, povo velho, foi com tudo, parecia um bando de cavalo jogando num campo afora. Canta pauleira, né? Como é que não machuca o Messi? É o único que não se machuca. Por que será? Bichinho é esperto, né? Agora a gente vai trazendo pra você mais um Boletim da Copa, edição dessa quinta-feira. Boletim da Copa!
5: Boletim da Copa! A final da Copa do Mundo de 2026 está definida e colocará frente a frente Espanha e Argentina, duas seleções que fizeram campanhas consistentes até a decisão. Os espanhóis chegaram à final após vencerem a França por 2-0, enquanto a Argentina garantiu a vaga ao derrotar a Inglaterra por 2-1, de virada, em uma semifinal emocionante. O confronto decisivo acontece no próximo domingo e vale o título mundial. A Espanha busca conquistar sua segunda taça da Copa do Mundo, enquanto a Argentina tenta defender o título conquistado em 2022 e levantar o troféu pela quarta vez em sua história. Bolé!

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7: Agora 10:09.
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0: Marcos e Belucci. Pega esse carro no seu rádio. Melô do Vendedor por aqui. Bom dia pra você. 10h16, a gente já volta com mais músicas.
1: Obrigado.
0: Já tem indicação por aqui do meu amigo Rossano Ronsani. Já pra você. Bom dia.

0: Porque agora vamos apresentar dicas e truques para a sua cozinha. Para tirar manchas de ferrugem de tecidos, coloque sal sobre o local manchado. Pingue algumas gotas de limão, deixe secar ao sol e depois lave. Daqui a pouquinho tem muito mais. Fique com a gente.
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5: Aí sim, bom dia pra você, 10h20, agora tá na hora da previsão do tempo, será que chove ou não? Vamos ouvir a previsão aqui, ó.
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7: A região sul registra nesta quinta-feira o gradual afastamento da massa de ar polar, o que diminui o risco de geada ampla e faz as temperaturas subirem um pouco mais à tarde. A umidade relativa do ar se mantém em patamares estáveis, situando-se entre a mínima de 46% e a máxima de 84%. O frio da madrugada ainda faz o estado de Santa Catarina registrar a temperatura mínima da região, marcando 5 graus. Em contrapartida, o estado do Paraná apresenta a temperatura máxima regional, chegando aos 21 graus. Eu sou Kleber Salles e essa foi a previsão do tempo para a região sul.
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5: E agora tem a previsão aqui também, é claro, para o nosso sul brasileiro e é claro para Francisco Beltrão, Paraná, Sul, Brasil, Mundo. A previsão para esta quinta-feira hoje é mínima. Deu uma esquentadinha, mas parece que não, né, gente? Tá frio igual. A mínima de 10 graus em Francisco Beltrão, máxima de 22. Hoje, noite de tempo aberto, ainda sem nuvens no céu, tá? Sol o dia todo sem nuvens no céu. Não tem previsão de chuva para hoje. A mínima foi de 10, máxima 22 graus. Amanhã, sexta-feira, sol o dia todo sem nuvens no céu, noite de tempo aberto, ainda sem nuvens, mínima de 16. Dá uma esquentadinha aí, de 10 vai para 16, vai esquentar bastante, né? E também sem chuva no sábado, quando a mínima vai para 17 e a máxima de 26 graus. Sol o dia todo sem nuvens, com aumento de nubosidade à noite, não chove. Domingo, mais quente ainda, 19 graus, a mínima e máxima de 25 graus. Dá para ir no Rio já tomar banho pelado, fica de boa. Dia de sol com algumas nuvens e neva ao amanhecer. Noite de céu limpo. Então, a chuva somente na terça-feira. Terça-feira aqui trazendo a mínima de 17, máxima 26. Sol com aumento de nuvens e pancadas de chuva no fim da manhã e à tarde, à noite, temporal. A previsão para 40 milímetros para terça, para quarta-feira. A previsão é para 71 milímetros. Na quarta-feira, chuva forte de manhã e chuva vão até a noite. Segundo informações, parando apenas na quinta, na sexta volta, mas até lá tem muita água para rolar. A previsão, então, aqui é que a chuva venha para a nossa cidade ainda já na segunda-feira pela madrugada, comece a chover forte aqui no sudoeste do Paraná. Até então, até domingo, tempo de sol, né? E é claro, dá uma esquentadinha dia após dia aqui em nossa querida Francisco Beltrão. Essa é a previsão do tempo. Daqui a pouco se liga aí que tem mais músicas pra você, porque tá chegando já já a hora do gauchão pra você. Fica ligado com a gente. Um ótimo bom dia. E a gente vai trazendo mais sucesso agora, tem indicação por aqui. O meu amigo Bozano curtindo nós aí no bairro Padre Eurico hoje, já fazendo o quê, rapaz? Vendendo picolé, mas a Love Tears pra dar uma amenizada na situação aqui, segurando.

0: Por aqui o som do Mr. Big com Just Take My Heart. A gente já volta com mais sucessos no seu rádio. Bom dia.
1: Essa você precisa anotar, porque agora vamos apresentar dicas e truques para a sua cozinha. Para tirar manchas de ferrugem de tecidos, coloque sal sobre o local manchado. Pingue algumas gotas de limão, deixe secar ao sol e depois lave. Daqui a pouquinho tem muito mais. Fique com a gente.
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4: 10:34.

0: E aí, 10h34 agora.
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0: Isolê mate no sol agora, ouvindo a música gaúcha é bom demais. Bom dia.
2: Pereira trabalha com criação de cavalo.
0: Agora exatamente 10h34.
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1: 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A gente já volta.
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3: Bom dia, agora 12 para as 11.

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0: É o Chiquito e Bordonei. Atira a chave, amigo, atira a chave, eu quero entrar. Ei, bicho velho. A hora do gaúchão por aqui no seu rádio. Assim, vamos encerrando mais um Sintonia da Cidade. Você aí com essa... essa maravilhosa oportunidade, né? De poder sentir o sol. O solzinho, pegar um solzinho é bom demais, né? Ai, que delícia. Gente, fiquem bem. A gente se fala. Se fala... nesta sexta-feira, amanhã por aqui, para muito mais músicas e um dia especial com você também. Fim de semana chegando. Tudo de bom para você. Muito obrigado pela sua audiência, tá bom? Vamos com a última de hoje.
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0: Pintando por aqui, Christian e Ralph, manda a solidão para outro lugar. Tchau, gente. Até amanhã às 8. Tchau, tchau.

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1: 11 e 1.

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Bom dia aos ouvintes e internautas da Rádio Comunitária Nauim. Que bom que nós podemos nos encontrar em mais esta quinta-feira da 15ª semana do Tempo Comum. Na certeza que vamos nos encontrar na mais perfeita paz, alegria e o amor de Deus. Que tudo aquilo que você almeja, que você sonha, possa ser realizado na sua vida e na vida dos seus. Nessa quinta-feira, a igreja vive o dia dessa festa bonita, essa festa importante para a nossa fé mariana, da bem-aventurada Virgem Maria do Monte Carmelo. Irmãos, irmãs, nós celebramos hoje a festa de Nossa Senhora do Carmo, a Virgem do Monte Carmelo. Ela é a mulher que, na simplicidade de sua vida em Nazaré, fez de sua existência uma montanha de encontro com Deus. O Monte Carmelo é o lugar da revelação e da fidelidade do Senhor, onde o profeta Elias defendeu o verdadeiro culto ao Deus vivo. E é nessa certeza, nessa confiança que nós usamos o nosso escapulário como um sinal da nossa fé, da nossa certeza de que a intercessão de Nossa Senhora está a todos os momentos em nossa vida. Mesmo que muitas vezes nem nós pedimos a sua intercessão, mas como ela sabe que nós precisamos, ela intercede junto ao seu Filho para que nada de mal aconteça em nossa caminhada. Irmãos e irmãs, a Igreja nos traz hoje para nossa reflexão o Evangelho de São Mateus. Assim diz a proclamação do Santo Evangelho. Proclamação do Evangelho de Jesus Cristo segundo São Mateus. Naquele tempo, enquanto Jesus estava falando às multidões, sua mãe e seus irmãos ficaram do lado de fora, procurando falar com ele. Alguém disse a Jesus: "Olha, tua mãe e teus irmãos estão aí fora e querem falar contigo." Jesus perguntou àquele que tinha falado: "Quem é minha mãe? E quem são meus irmãos?" E estendendo a mão para os discípulos, Jesus disse: "Eis aqui minha mãe e meus irmãos, pois todo aquele que faz a vontade do meu Pai que está nos céus, este é meu irmão, minha irmã e minha mãe." Palavra da salvação. Glória a vós, Senhor. Irmãos e irmãs, como nós ouvimos na narrativa do Santo Evangelho, Jesus ensina que o mais importante é fazer a vontade do Pai, acima de qualquer outra condição, inclusive dos vínculos familiares. O Magnífica sintetiza esses aspectos celebrativos da festa, lembrando que Deus realiza maravilhas na vida daqueles que se colocam como seus servos,
humildes e pequenos. Maria é nosso grande exemplo, trilhando o mesmo caminho da Mãe de Deus, também alcançaremos o verdadeiro monte, que é Cristo Jesus. Que o Santo Evangelho cure nossos corações. E na sequência ouviremos, com anjos de resgate, Senhora de todos os povos.

0: repassemos alguns comunicados e a programação de celebrações e missas da Paróquia Cristo Rei para os próximos dias. Então nós queremos comunicar que esta semana, em virtude da Semana Teológica, os nossos padres estão lá e, portanto, não há atendimento dos padres na secretaria da paróquia. Mas se você precisar de alguma coisa que seja com os padres e tal, procure a secretaria que alguma coisa pode ser feita. E também comunicamos que todas as quintas-feiras tem o encontro do grupo de oração na Matriz Cristo Rei. E no próximo final de semana, dias 18 e 19, acontece o Maranatá no centro comunitário. Você ainda pode fazer a sua inscrição, participar do evento, procurando a coordenação do grupo de oração jovem ou direto na secretaria da paróquia. Nos dias 26 de 7 acontece a missa dos idosos, ou melhor, dos avós. Então, nesse dia, nós convidamos a todos os avós da nossa matriz, da paróquia, para que participe desse momento. Você, familiar, que tem junto um avô, uma avó, procure trazê-los para participar da Santa Missa e receber também a bênção sacerdotal. Todos estão convidados. Então, como nós já falamos, no próximo sábado, início da manhã, o Maranatá no centro comunitário. Às 14 horas, no sábado, missa na comunidade Nossa Senhora Aparecida, na cabeceira do Rio do Mato. E às 19 horas, missa na Matriz e celebração da palavra na comunidade São Francisco, do bairro São Francisco. No domingo, 8 horas, continuação do Maranatá e missa na Matriz. 9 horas, missa na comunidade Santo Antônio, do bairro Cristo Rei. 9h30, missa na comunidade São Sebastião, do bairro São Miguel. 19 horas, missa na comunidade Nossa Senhora Aparecida, do bairro Novo Mundo. Na terça-feira, dia 21, às 19h30, reunião do CPC para organização da Festa de Cristo Rei. Na quarta-feira, 8 horas, início do atendimento dos padres na Secretaria da Matriz. 14 horas, atendimento da Secretaria do bairro Cristo Rei. 18 horas, confissões e direção espiritual na Matriz. 19h30, missa na Matriz. Amigos radiovintes, irmãos e irmãs, como nós recordamos, no último dia 4, aconteceu o primeiro Marreco Pioneiro. Obrigado a você que participou. E hoje, a coordenadora de pastorais da Paróquia Cristo Rei e o coordenador do evento, o senhor Edilson, e a coordenadora, a senhora Isolete, estão aqui para fazer o seu agradecimento a todos aqueles que participaram. Dona Isolete, sinta-se à vontade.
1: Bom dia a todos os ouvintes. Sou Edenilson, em nome da coordenação do Marreco Pioneiro da Paróquia Cristo Rei da Cango, quero expressar nossa sincera gratidão a todos que participaram do primeiro jantar do Marreco Pioneiro. Agradecemos a todas as pessoas que colaboraram, de uma forma ou de outra, para que este evento acontecesse com tanto sucesso. O empenho, a dedicação e o espírito de equipe fizeram toda a diferença. Agradecemos também aos patrocinadores e apoiadores e cada um que esteve presente. A presença, o apoio e a confiança de vocês deram ainda mais sentido a este momento de convivência, amizade e valorização das nossas tradições. Nosso muito obrigado. Juntos mostramos que quando uma comunidade se une, grandes coisas acontecem. E que Deus abençoe a todos.
0: Obrigado, Isolete. Obrigado, Denilson. E assim agradecemos a Deus por mais esse espaço que estivemos reunido, pedindo ao Pai que abençoe a refeição de cada um, o almoço daqueles que já estão almoçando e aqueles que daqui um pouco mais estarão sentados à sua mesa para a sua refeição. Assim, agradecendo a Deus, pedimos pela intercessão de Nossa Senhora do Carmo. Abençoe-nos o Deus Todo-Poderoso, que é Pai, Filho e Espírito Santo. Amém. E ficamos ainda com o Padre Ezequiel Soleado.
2: Bom dia a todos. Sou Isolete, sou coordenadora do Conselho de Pastoral da Paróquia Cristo Rei da Cango, e em nome do Conselho, gostaríamos de expressar nossa sincera gratidão a todos que participaram do nosso jantar no dia 4. Foi um momento especial, o primeiro marreco pioneiro. Muito obrigado por compartilharem desse momento junto conosco. E agradeço em nome do Conselho, do Padre Elisandro e do Padre Hélio, a todos os que se fizeram presentes, e contamos com vocês para o segundo no ano que vem.

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5: Olá, amigos ouvintes de todo o estado do Paraná. Uma boa quinta-feira a todos. Estamos aqui falando direto dos estúdios da Farcom, a Federação das Rádios Comunitárias do Estado do Paraná. Eu sou Darlan Martins e apresento a partir de agora o programa Fala Paraná, o programa da família paranaense. Junto comigo estão Magno Pinelli e Adriele de Oliveira. Olá, Magno, seja bem-vindo ao nosso programa desta quinta-feira.
6: Olá, Darlan e Adriele, olá, ouvintes do programa Fala Paraná. Hoje é dia 16 de julho, vamos então com a previsão do tempo para o nosso estado. Não há previsão de chuvas no Paraná. As temperaturas ficam baixas pela manhã. Esquenta bastante à tarde na faixa oeste e norte do estado. Curitiba tem hoje mínima de 9, máxima 23 graus. Cascavel, mínima de 13, máxima 23 graus. Maringá tem mínima 14, máxima 26 graus. Pato Branco, mínima de 10, máxima 23 graus. Estamos chegando novamente para apresentar este programa da Farcom em parceria com as rádios comunitárias do estado do Paraná.
5: Olá, Adriele, seja bem-vinda ao nosso Fala Paraná de hoje. Vamos saudar nossos amigos paranaenses que nos ouvem através de uma das nossas mais de 150 rádios parceiras da Farcom.
7: Olá, Darlan e Magno, olá, ouvintes do Fala Paraná. Hoje vamos mandar um abraço especial para os nossos amigos de Santo Inácio, que nos ouvem pela Santo Inácio FM. De São Carlos do Ivaí, que nos ouvem pela São Carlos FM. De São João do Triunfo, que nos ouvem pela Vale do Iguaçu FM. De São Jorge do Oeste, que nos ouvem pela RCS FM. E de São José das Palmeiras, que nos ouvem pela Nativa FM.
5: Muito bem, Adriele, o nosso carinho a todos os nossos amigos ouvintes, em especial das cidades que você acabou de citar. Vamos então abrir os nossos trabalhos, trazendo as principais manchetes do dia.
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6: Os principais jornais do estado trazem hoje as seguintes manchetes. Pela Gazeta do Povo, a NTT autoriza aumento do pedágio em rodovia que liga Paraná e Santa Catarina.
7: Ainda no plano estadual, o jornal Folha de Londrina traz hoje. Justiça decreta intervenção na Santa Casa de Londrina.
6: Encerrando o giro das manchetes estaduais, temos o portal G1, Agendamentos para renovação da CNH no Paraná são suspensos temporariamente. Detetizador vasculha convento durante trabalho e furta cartão de freiras após encontrá-lo com senha anotada em Teixeira Soares.
5: Estas são as manchetes das notícias de hoje, dos principais jornais e sites do estado. E a seguir, fique conosco, pois está no ar o programa Fala Paraná.
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5: Muito bem, estamos de volta com Fala Paraná. Para iniciarmos os nossos giros de notícias pelas mais diversas regiões do nosso estado, através das nossas rádios parceiras da Farcom. Vamos então para o primeiro giro de hoje. Magno, por onde vamos começar a nossa viagem pelo Paraná?
6: Darlan, neste primeiro giro de notícias desta quinta-feira, vamos até a região dos Campos Gerais do Paraná. Estamos na linha com o repórter Ronaldo Guimarães, da rádio Imbaú FM de Imbaú. Olá, Ronaldo. O que você traz de notícias desta região para nossos ouvintes do programa Fala Paraná?
10: Olá, ouvintes do programa Fala Paraná. Iremos falar sobre TEA, transtorno do espectro autista, e TDAH, transtorno do déficit de atenção e hiperatividade. Aqui em Imbaú, por meio do Ambulatório de Saúde Mental da Secretaria Municipal de Saúde e também do Dr. Roberto Grassi, especialista em neurologia infantil, estivemos fazendo acompanhamento de cerca de 80 crianças em nosso município. Esse cuidado especializado contribui para um desenvolvimento mais sustentável, promovendo assim mais qualidade de vida, autonomia, inclusão e bem-estar para as crianças e seus familiares. A Secretaria Municipal de Saúde aqui de Imbaú agradece a todos os envolvidos e em especial o Dr. Roberto pela dedicação, competência e compromisso demonstrados durante os atendimentos, reafirmando assim a importância de oferecer um cuidado humanizado e de qualidade para toda a população. Lembrando que investir na saúde infantil é investir no futuro de cada município. Aqui dos Campos Gerais, da cidade de Imbaú, da Imbaú FM, para o programa Fala Paraná, repórter Ronaldo Guimarães.
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5: Vocês ouviram então o primeiro giro de notícias regionais do programa de hoje, trazido por uma das nossas rádios parceiras. E já vamos direto com mais informações exclusivas, agora de outra região do estado. Adriele, conte pra gente para onde vamos e qual repórter está na linha aguardando para participar conosco.
7: Darlan, vamos agora até a região noroeste do estado. Estamos na linha com o repórter Hugo Oliveira, da Rádio Tâmara FM de Nova Esperança. Olá, Hugo. O que você traz de notícias dessa região para os nossos ouvintes do programa Fala Paraná?
11: Olá, amigos do Fala Paraná. O muro acabou desabando sobre uma mãe e uma filha de 12 anos na cidade de Nova Esperança. Esse fato aconteceu na rua Lorde Louvat, nas proximidades da rodoviária da cidade, deixando as duas gravemente feridas. De acordo com as informações apuradas, a adolescente tentou pegar uma flor que estava em uma árvore, estava rente ao muro. para poder pegar essa árvore, ela acabou subindo no muro. Quando ela subiu nesse muro, a estrutura acabou cedendo e caiu sobre ela e sobre a sua mãe. O acidente mobilizou equipes do Serviço de Atendimento Móvel de Urgência, o SAMU, a Defesa Civil da cidade de Nova Esperança e também a Polícia Militar, que prestaram os primeiros atendimentos e isolaram a área para garantir a segurança durante o resgate. Devido à gravidade dessa ocorrência, o helicóptero aeromédico do SAMU foi acionado para dar apoio à operação. A adolescente sofreu múltiplas fraturas em uma das pernas. Após ser estabilizada, ela foi encaminhada de helicóptero para um hospital de referência na cidade de Maringá. A mãe da menina também sofreu ferimentos graves e foi levada por uma ambulância do SAMU para atendimento em um hospital da cidade de Maringá. As circunstâncias do desabamento estão sendo apuradas pelas autoridades. O caso chamou a atenção de moradores da região e também da cidade, por causa do grande aparato para o atendimento. Com informações da Rádio Tâmara FM, repórter Hugo Oliveira para o Fala Paraná.
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5: Amigos paranaenses, vocês ouviram o nosso segundo giro de notícias regionais pelas rádios parceiras da Farcom. Fique ligado, porque daqui a pouco teremos uma nova rodada.
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5: Para você que nos ouve em cada canto deste maravilhoso estado do Paraná, através da rádio comunitária e da sua cidade, é sempre um prazer estar aqui contigo. E agora vamos trazer informação e conhecimento com o nosso quadro temático de hoje. Magno, conte pra gente quem estará conosco e qual o tema do quadro do dia.
13: Darlan, o nosso quadro temático de hoje é com João Lázaro Pires, que irá abordar o tema Projeto Sindicato Protagonista. Vamos conferir.
14: Minuto Sistema FAEP. Um giro pelas novidades do agro do Paraná. Olá, no Minuto Sistema FAEP de hoje, vamos falar sobre o projeto Sindicato Protagonista, que está com inscrições abertas até esta sexta-feira, 17 de julho. Quem vai contar os detalhes sobre as inscrições é o João Lázaro Pires, gerente de relações sindicais do Sistema FAEP. João, como funciona o projeto Sindicato Protagonista?
15: Olá, produtores, família rural. Como o próprio nome diz, né? O Sindicato Protagonista é o que a gente quer e deseja para todas as nossas entidades a campo, que são os sindicatos rurais que representam o produtor rural de fato e de direito. Estão lá ligando, né, os produtores junto à FAEP, junto ao SENAR. Então o projeto ele vem para fortalecer, para que o sindicato seja um sindicato reconhecido, protagonista na sua comunidade, né, bem ativo.
14: As edições passadas já apresentaram resultados positivos, né, com relação ao número de associados, por exemplo.
15: Isso, esse é o principal índice que a gente mede e trabalhamos na melhoria para que os produtores, né, participem e venham ser associados no sindicato rural, né? E por outro lado, né, o sindicato cative os seus produtores, fique próximo de seus produtores, da família rural, né, oferecendo diversas coisas para atrair esse público e ele se associar ao sindicato.
14: E quais são os principais benefícios? É um aumento de associados? É um maior engajamento? Uma melhor gestão?
15: São vários, né? Eu posso destacar que quanto mais produtores participando do sindicato, melhor é. Então você melhora a atuação, você melhora os cursos do SENAR, você melhora a gestão, você desenvolve participação nos conselhos municipais, enfim, uma série de iniciativas aí de fortalecimento.
14: E como que os sindicatos interessados podem fazer para se inscrever?
15: Os sindicatos podem procurar o departamento sindical e assinar a carta de adesão até sexta-feira agora, dia 17.
14: Isso, o prazo já está chegando. Muito obrigada, João. E lembrando que o regulamento está disponível no nosso site, sistemafaep.org.br. Não deixe de participar. O Minuto Sistema FAEP de hoje fica por aqui. Até mais.
13: Vocês ouviram o nosso quadro Minuto Sistema FAEP com João Lázaro Pires, que hoje tratou do tema Projeto Sindicato Protagonista.
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18: Já estamos de volta e para você que está nos ouvindo aí pela rádio comunitária da sua cidade, e fazemos um convite especial. Participe conosco dos próximos programas Fala Paraná, com sugestões de notícias e informações. E como fazer isso? Muito fácil. Envie uma mensagem para o nosso WhatsApp, DDD 41 98437 1253. Vamos de informação? Vamos chamar então mais um giro de notícias pelo Paraná.
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18: No nosso programa de hoje já tivemos a participação de rádios de algumas regiões do nosso estado. E agora teremos mais notícias exclusivas para você, amigo ouvinte. Adriele, apresente aos nossos amigos qual repórter está pronto na linha para trazer mais um giro.
7: Darlan, vamos agora até a região oeste do estado. Estamos na linha com o repórter Diego Franciner, da Rádio Tropical FM de Quatro Pontes. Olá, Diego. O que você traz de notícias dessa região para os nossos ouvintes do programa Fala Paraná?
19: Alô, amigos e ouvintes do programa Fala Paraná. Na última terça-feira, a Rádio Tropical FM estreou mais uma novidade em sua grade de programação. O quadro Troféu Estrela de Ouro, com apoio do Sicredi, chegou com a missão de reconhecer e valorizar pessoas que marcaram ou continuam fazendo a diferença no desenvolvimento de Quatro Pontes, seja por meio do trabalho, da dedicação ou do legado deixado à comunidade. O primeiro homenageado foi o padre Solano Tambosi, pároco da paróquia Nossa Senhora da Glória, uma das lideranças religiosas mais respeitadas e carismáticas da região oeste do Paraná. Com 40 anos de sacerdócio, padre Solano abriu a série de entrevistas, compartilhando momentos marcantes de sua trajetória, desafios, conquistas e a missão de evangelizar ao longo de 4 décadas. Durante o bate-papo, o sacerdote relembrou histórias que emocionaram, falou sobre sua caminhada na Igreja Católica e destacou as inúmeras transformações realizadas durante o seu período à frente da paróquia. A Rádio Tropical FM abre espaço para a participação do público. Pelas redes sociais, os ouvintes poderão sugerir nomes e participar de enquetes que ajudarão a escolher os próximos entrevistados. O Troféu Estrela de Ouro será apresentado uma vez por mês e trará entrevistas exclusivas com personalidades dos mais diversos segmentos que contribuíram para a história e o desenvolvimento de Quatro Pontes. O objetivo é preservar memórias, inspirar novas gerações e reconhecer aqueles que ajudaram a construir a comunidade. Diretamente do município de Quatro Pontes, da Rádio Tropical FM, que celebra 23 anos de história neste mês de julho, jornalista Diego Franciner.
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18: Você ouviu mais informações exclusivas do sistema Farcom, o maior sistema de comunicação do rádio paranaense. E já vamos direto para outro ponto do estado, saber o que é destaque por lá. Magno, e agora, para onde vamos? E quem vai participar conosco, trazendo mais um giro de notícias?
13: Darlan, vamos agora até a região sudoeste do estado. Estamos na linha com o repórter Rafael Baby, da Rádio Tropical FM de Clevelândia. Olá, Rafael. O que você traz de notícias desta região para nossos ouvintes do programa Fala Paraná?
20: Olá, ouvintes do programa Fala Paraná. Após mais de 30 anos de espera, a Prefeitura de Clevelândia deu início à pavimentação asfáltica da Rua Capitão Pedro Belo, popularmente conhecida como Rua do Forno. Localizada próxima ao centro da cidade, a via era alvo de uma demanda histórica da comunidade que há décadas sofria com a falta de infraestrutura adequada. Antes da obra, os moradores enfrentavam sérios transtornos diários. Em dias de chuva, o barro dificultava o acesso de pedestres e veículos. Em períodos de seca, A poeira invadia as casas e prejudicava a saúde das famílias. Ao longo das últimas 3 décadas, a população apresentou inúmeros pedidos e requerimentos cobrando uma solução do poder público. Além de resgatar a dignidade e melhorar a qualidade de vida dos moradores locais, a obra possui grande relevância estratégica para a mobilidade urbana de Clevelândia. A rua serve como uma importante via de ligação entre os populosos bairros Bela Vista e São Luís. Com a conclusão do asfalto, espera-se uma melhora significativa na trafegabilidade, maior segurança para motoristas e pedestres, valorização dos imóveis da região e facilidade de acesso. Para a comunidade, a pavimentação simboliza o fim de uma luta que atravessou gerações e o início de uma nova realidade urbana. Com estas informações, diretamente dos estúdios da Rádio Tropical FM, falou o repórter Rafael Baby para o programa Fala Paraná.
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18: Voltamos com o nosso Fala Paraná e sem perder tempo, vamos conversar com outra região do estado, saber as notícias de lá. Adriele, quem está na linha para trazer o nosso último giro do programa de hoje?
7: Darlan, no último giro de hoje, vamos até a região norte do estado. Estamos na linha com o repórter Roney Ramalho, da Rádio Sertão FM de Sertanópolis. Olá, Roney. O que você traz de notícias dessa região para os nossos ouvintes do programa Fala Paraná?
27: Olá, amigos de todos os cantos do Paraná. O espaço cultural do Royal Plaza Shopping, em Londrina, recebe neste domingo, dia 19, a partir da 1:30 PM, mais uma edição do Ano Filosófico de Xadrez, projeto que une a prática do esporte à reflexão filosófica. Desta vez, o torneio presta homenagem ao pensador francês Blaise Pascal, matemático, físico e filósofo que marcou o século XVII, com contribuições tanto para a ciência quanto para a filosofia. A competição é organizada pelo mestre de xadrez Tiago de Almeida e integra uma série de eventos mensais que homenageiam diferentes filósofos ao longo do ano. Segundo o organizador, a iniciativa busca aproximar os valores presentes no xadrez como estratégia, raciocínio lógico e tomada de decisão. Dos ensinamentos da filosofia contemporânea, incentivando o desenvolvimento pessoal e a busca pelo conhecimento. Aberto a participantes de todas as idades, o torneio contará com disputas em várias categorias. Os 3 melhores colocados de cada categoria receberão premiação. As partidas serão disputadas no formato rápido, com tempo de jogo de 10 minutos mais 2 segundos de acréscimo por lance. Com informações do portal Bond News, da Folha de Londrina, Rony Ramalho, da Rádio Sertão de Sertanópolis, para o programa Fala Paraná.
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18: Muito bem, vocês ouviram o nosso último giro de notícias regionais do programa de hoje, pelas rádios parceiras da Farcom. Agora vamos entrar em contato com a nossa correspondente em Curitiba, a jornalista Vanessa Ricardo, que traz notícias de hoje da capital do Paraná.
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1: Olá, Vanessa, seja muito bem-vinda. O que você tem aí da capital para os nossos ouvintes do programa Fala Paraná?
2: Olá, Darlan. Olá a todos os nossos ouvintes. Os motoristas paranaenses que precisam emitir ou renovar a Carteira Nacional de Habilitação devem ficar atentos. O Departamento de Trânsito do Paraná suspendeu temporariamente o agendamento desses serviços. Segundo o DETRAN, a interrupção ocorre porque o sistema está sendo atualizado para atender as novas regras definidas pela Secretaria Nacional de Trânsito, a SENATRAN. As mudanças envolvem os valores dos exames obrigatórios para processo de habilitação. Desde o ano passado, o SENATRAN estabeleceu um teto de R$ 180,00 para esses procedimentos. No Paraná, o custo ultrapassava os R$ 400,00. Enquanto a atualização é realizada em conjunto com as empresas credenciadas, os agendamentos permanecem suspensos. O DETRAN também informou que as carteiras de habilitação com vencimento a partir de 5 de junho terão validade estendida até o dia 9 de setembro. Ainda não há previsão para que o sistema volte a funcionar normalmente. Curitiba vai iniciar no fim deste mês uma nova estratégia para o combate à dengue. A prefeitura fará a liberação de mosquitos Aedes aegypti que carregam a bactéria Wolbachia. A bactéria, Darlan, impede que os mosquitos transmitam os vírus da dengue, da zika e da chikungunya, reduzindo a circulação dessas doenças. A tecnologia já é utilizada em outras cidades do Brasil, como Foz do Iguaçu, aqui no Paraná, e Niterói, no Rio de Janeiro. Neste último município, a redução dos casos de dengue chegou a 89%. Na capital, a primeira etapa da ação será realizada no bairro City Cercado. Segundo a diretora do Centro de Saúde Ambiental da Secretaria Municipal de Saúde, Franciele Cristine Norlock, os trabalhos começam já no dia 29 de julho, com a liberação dos mosquitos adultos e também de ovos contendo a bactéria Wolbachia. Franciele Cristina Narlock, os trabalhos começam já no dia 29 de julho, com a liberação de mosquitos adultos e também de ovos contendo a bactéria Wolbachia.
3: A gente vai ter uma parte do bairro recebendo baldes com ovos, que vão eclodir em mosquitos adultos, e uma outra parte do bairro vai receber a soltura desses mosquitos já adultos. É uma bactéria que não transmite nenhuma doença para humano, então isso é muito importante frisar, uma bactéria que já existe. Existe em 60% dos insetos que nós temos aí disponível, mas ela, dentro do Aedes aegypti, ela impede a replicação do vírus, que é justamente o que a gente espera. A gente espera não ter a doença.
2: A ação terá duração de 26 semanas. O bairro City Cercado foi escolhido, Darlan, para receber a iniciativa, pois registra uma alta incidência de focos do mosquito Aedes aegypti. Desde a semana passada, equipes da prefeitura estão visitando os moradores da região para explicar como o projeto será realizado e também fazendo a orientação para a população sobre a importância dessa iniciativa. A Secretaria Municipal da Saúde também reforça que a soltura dos mosquitos com a bactéria Wolbachia não substitui os cuidados individuais. A recomendação é que a população continue eliminando recipientes com água parada e adotando as medidas de prevenção contra a dengue, como falou a diretora do Centro de Saúde Ambiental, Franciele Cristine Narlock.
3: Combater a arbovirose não é um combate sozinho, não é somente o poder público que consegue fazer isso sozinho, é um trabalho que a gente depende também do engajamento da população em relação aos cuidados da sua casa, do seu comércio, né? Então a gente está somando mais uma força no combate ao Aedes, mas a população precisa também nos ajudar.
2: E para encerrar, Darlan, a Sanepar alerta que o descarte irregular de resíduos na rede de esgoto é a principal causa de entupimento e do retorno do esgoto para as ruas e imóveis. Segundo a companhia, equipes realizam manutenções diárias para desobstruir as tubulações, mas a colaboração da população é fundamental. A orientação é que apenas o esgoto doméstico seja lançado na rede. Materiais como fraldas, absorventes, preservativos, papel higiênico, plásticos e restos de alimentos não devem ser descartados no vaso sanitário ou na pia. O óleo de cozinha também deve ser armazenado para reciclagem e nunca despejado na rede. A Sanepar também reforça que a água da chuva deve ser direcionada exclusivamente para a rede pluvial. Ligações irregulares podem provocar refluxo de esgoto

0: Mais uma edição do programa Fala Paraná, agradecendo de forma especial a você ouvinte pela sintonia neste horário aí na sua rádio comunitária, que para nós é um sinal de prestígio pela sua audiência.
1: Obrigada aos ouvintes do nosso Fala Paraná, um programa feito com muito carinho para vocês, através da união e parceria de mais de 150 rádios comunitárias espalhadas pelo estado.
2: Agradeço a você, Adriele, ao Magno e ao nosso editor Márcio pelos trabalhos de hoje e a todos aqueles que colaboraram para a realização deste programa, transmitido para todo o estado através das nossas rádios parceiras filiadas à Farcom, Federação das Rádios Comunitárias do Paraná. Lembrando que amanhã, sexta-feira, estaremos de volta no mesmo horário aqui na sua rádio comunitária. Obrigado a todos pelo carinho da sua audiência e fiquem com Deus.
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5: A Tatiane Silva aqui do Senac Beltronense. Vamos falar dos cursos do momento. Bom dia.
6: Bom dia, Cláudio. Bom dia, ouvintes da Rádio Anauin. E o Senac, como sempre, está com uma relação grande de cursos gratuitos para a população. Então, começando pelos cursos técnicos, nós temos hoje o técnico em administração, que é um curso que vai ocorrer em torno de 2 anos, no período da noite, onde nós temos vagas gratuitas, né? A pessoa pode entrar em contato conosco aqui para verificar como faz para se inscrever e concorrer a essas vagas. E aí nós temos outros cursos que são cursos mais rápidos, né? Na área de beleza, nós temos o curso de manicure, no período da manhã, que vai iniciar agora mês que vem, que também temos vagas gratuitas ainda. Temos o curso de massagem relaxante, que vai ser no período da tarde, também com vagas gratuitas. E na área de gastronomia, hoje nós temos o curso de tortas e quiches, que vai ocorrer no período da tarde, também com vagas gratuitas.

0: gratuitas. Então, venha até o SENAC, verifique qual o curso lhe agrada, qual é do seu interesse, né? E venha reservar a sua vaga.
1: Bom, o endereço aqui é fácil, né?
0: Sim, sim. Nós ficamos em frente à Unipar, ao lado do SESC, né? No Alto da Júlio. O nosso telefone de contato, que também é o WhatsApp, é o 46-3905-6800.
1: Conversei com a Tatiane Silva, aqui do SENAC de Beltrão. As informações da Anauim Repórter.
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1: O presidente da Sociedade Rural fala de um grande evento que vai acontecer agora no mês de agosto da nossa sociedade. Bom dia.
2: Bom dia, Cláudio. Bom dia, ouvintes da Rádio Anahuim. É um prazer mais uma vez falar com vocês. A Sociedade Rural sempre fazendo um trabalho voltado para o pecuarista, para a melhora do rebanho, desenvolvimento da agropecuária, né? E não vai ser diferente esse ano. Estamos aí nos aproximando da estação de monta, né? É o período onde a gente fertiliza as vacas, né? Então, esse evento aí que vai acontecer no dia 1º e 2 de agosto tem como foco principal a gente oferecer aos pecuaristas, produtores, reprodutores e matrizes, né? Para repor nos seus animais, no seu rebanho, melhorando ainda mais a qualidade genética e produzindo um bezerro de qualidade para ofertar para esse mercado, né, consumidor, tanto o mercado interno quanto o mercado externo também, né? A gente sabe hoje o Brasil é um produtor de proteína e a qualidade do nosso gado é muito boa. Então é uma oportunidade aí durante esses dias de fazer bons negócios.
1: Tá certo, é um momento bom, né, tá para os produtores, né?
2: Isso, é um momento muito bom, a pecuária vem se mantendo aí em um ritmo forte, né? A gente sabe que tem algumas oscilações, mas o mercado do bovino ainda se mantém bem. E esse evento, Cláudio, a gente vai fazer durante o dia 1º, né, que são os animais, os reprodutores e as matrizes vão ficar dispostas nos barracões ali de bovinos de cortes, dentro da Sociedade Rural, dentro do Parque de Exposições, para que os produtores venham e encontrem os criadores ali, possam trocar informações, fazer network, né? Então é uma oportunidade de troca de informações também. Nós estamos inaugurando aí as nossas novas estruturas, onde a gente faz as baias para contenção dos animais, pensando sempre em bem-estar animal e também na segurança do público que vai estar passando por ali. Então é um formato diferente, vamos ter aí sábado atividades de network, como eu falei, e também as empresas parceiras vão estar expondo seus produtos de nutrição, genética, insumos, maquinários agrícolas, várias empresas vão estar ali com nós durante o evento. Teremos um almoço ao meio-dia, antes do almoço ainda uma palestra do Cressol, nosso parceiro de sempre aí, falando sobre mercado agropecuário, né, mercado futuro, também lançando o plano safra, e depois o almoço, e à tarde teremos aí uma apresentação da raça Border Collie, dos cães, né, que fazem o pastoreio e o manejo com ovinos. Então é o sábado todo de atividades. Já no domingo teremos um leilão de gado geral, então teremos reprodutores também à disposição nesse leilão, mas também bezerros, novilhas, enfim, gado geral para ofertar para os pecuaristas aí.
1: Tá certo, eu conversei com o presidente da Sociedade Rural de Preços Beltrão, Edinho Sikorski. Informações da Unidade Móvel para a Programação Anahuim Repórter.
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1: Professor Adilson Rocha, diretor da nossa Universidade UniOeste. Começamos a falar aí da formatura, agora no mês de agosto. Aí, bom dia.
2: Bom dia, ouvintes. Então, nós estamos ainda em função do nosso calendário, né, da pós-pandemia. Nós temos agora encerrando um ciclo dos cursos de Geografia. Então, a colação de grau e formatura está prevista para o sábado, dia 1º de agosto, aqui no campus Vila Nova. Então, esses formandos, né, eles são ainda do calendário 2025, que finalizaram agora e estão recebendo grau na sua formatura no dia 1º de agosto.
1: Tá certo. As demais atividades aqui?
2: Nós estamos, então, agora encerrando o primeiro semestre do ano letivo 2026, né, nessa semana. Temos aí um recesso de 15 dias, então, retornando aí para o segundo semestre com as atividades acadêmicas e também com o desenvolvimento aí de todos os projetos e a execução aí das nossas reformas ainda em continuidade aqui no campus de Francisco Beltrão.
1: Professora Deus, como está a questão da TV aqui, que está, inclusive, a torre, já percebi que já está pronta, né?
2: Então, esse projeto do Brasil Digital, então a infraestrutura de transmissão foi concluída agora no dia 26 de junho. E o equipamento foi entregue pela Agência Nacional de Telecomunicações, pela Anatel e também pelo Ministério das Comunicações. Esses equipamentos já entraram em funcionamento, então, dia 26. Os beltronenses podem sintonizar, né, na sua TV aberta digital, é o canal 1.1, onde tem acesso, então, à TV Brasil. O conteúdo da UniTV, que é a TV da UniOeste, ele vai ser inserido a partir do final do período eleitoral. Então, até lá, continua 24 horas a programação aí da TV Brasil, que é a TV estatal do governo federal, onde a UniTV vai ser implantada.
1: Eu conversava com o senhor anteriormente, né? A Câmara Municipal de Vereadores também é o mesmo sistema?
2: Então, a Câmara, a TV Legislativa, também fazia parte desse programa, a Câmara de Vereadores de Francisco Beltrão também participou deste projeto. Um convênio, claro, ele é um convênio à parte, né, com o Ministério das Comunicações. O que acontece é que essa estrutura da TV Legislativa, ela vai ser utilizada, a mesma estrutura, a mesma antena de transmissão da UniTV, né, da TV Brasil. Então, são processos diferentes, mas eles vão utilizar a mesma infraestrutura, né, fornecida aí pelo Programa Brasil Digital.
1: Tá certo, eu conversei com o diretor aqui da Universidade UniOeste, professor Adilson Rocha. Informações da Anawin, repórter Cláudio Marion, da Rocan. Vamos falar de mais uma edição do Passeio Ciclista, que acontece, né, aqui do nosso 21º Batalhão da Polícia Militar. Boa tarde.
3: Boa tarde, tudo bem? Boa tarde aos ouvintes. Então, essa é a quarta edição do Passeio Motociclístico da Rocan, onde vai contemplar na data de 5 de setembro, juntamente com o pessoal da confraria. Então, nós vamos fazer o passeio com início do 21º Batalhão, a partir das 14 horas, a concentração. Posteriormente, vamos deslocar a cidade de Vitorino, com a escolta da Rocan, com guincho de apoio, com ambulância, toda a segurança para quem vai participar do evento. Esse evento, posteriormente, vamos retornar ao Parque de Exposições, onde estará tendo o evento da confraria, e haverá também um sorteio da motocicleta. Para quem adquirir a camisa do evento, vai ganhar um número para concorrer a esta motocicleta aí.
1: Tá certo. Sargento Rocan, o primeiro evento foi até Barracão, se não me engano, é isso?
3: Isso. O primeiro evento foi para Barracão, o segundo a gente foi para Itapejara, terceiro, dois vizinhos, e esse vamos contemplar a cidade ali de Vitorino, no posto Delta, onde nós vamos fazer uma parada ali e há sorteio de brindes ali também no local.
1: Bom, Sargento Maria, é que a cidade abraçou, né? Mas também nós temos pessoas da região também, né? Aqui do Sudoeste. Né?
3: Isso mesmo, e surgiu com a ideia dos próprios motociclistas que vieram até nós, sugerindo a ideia do evento. Então ele começou a ganhar uma proporção maior. Ano passado, que foi a terceira edição, a gente teve 525 motocicletas. Então, esse ano a gente pretende superar ainda mais, agora fazendo junto com a confraria, onde que vai ter um show nacional aí para recepcionar.
1: Cada vez ganha mais corpo e mais responsabilidade, claro, ela fica mais ampla, né?
3: É isso mesmo, a gente vai ter mais serviço, né? A gente acaba os policiais se dedicando, mas é em prol aí do motociclista. Ele, quem gosta de andar de moto, sabe como, que, como é prazeroso. Então a gente também tem essa proximidade com a sociedade e as pessoas de bem que nos procuram. Hoje acabam abraçando a Polícia Militar e, diante disso, quem lucra em si total é a sociedade.
1: É, falar em lucro, será revertido a renda para vocês aqui da Rocan?
3: Então, a gente está fazendo as camisetas, né, para divulgar os apoiadores, que o evento tem um custo, né, e depois esse evento ele é revertido através de equipamentos para utilização aí no dia a dia do trabalho policial.
1: É. Bom, para finalizar esse evento, Marião, vamos então, mais uma vez aqui, o dia da largada, o horário e o local.
3: Então, nós estamos fazendo as inscrições para adquirir a camiseta até na data de 28 de agosto. No dia 29 vai ser a entrega das camisetas com o número para o sorteio. E no dia 5 de setembro, no sábado, que vai contemplar o evento aí, juntamente com o evento da confraria, que já vai estar ocorrendo.
1: Conversei com o Sargento Marião, aqui do 21º Batalhão da Polícia Militar, ele que é da Rocan, né, falando de mais esse passeio ciclístico. Informações no Panorama Esportivo, repórter Cláudio.

0: a Tatiane Silva, aqui do SENAC Beltronense. Vamos falar dos cursos do momento. Bom dia.
1: Bom dia, Cláudio. Bom dia, ouvintes da Rádio Anauim. E o SENAC, como sempre, está com uma relação grande de cursos gratuitos para a população. Então, começando pelos cursos técnicos, nós temos hoje o técnico em administração, que é um curso que vai ocorrer em torno de 2 anos, no período da noite, onde nós temos vagas gratuitas, né? A pessoa pode entrar em contato conosco aqui para verificar como faz para se inscrever e concorrer a essas vagas. E aí nós temos outros cursos que são cursos mais rápidos, né? Na área de beleza nós temos o curso de manicure, no período da manhã, que vai iniciar agora mês que vem, que também temos vagas gratuitas ainda. Temos o curso de massagem relaxante, que vai ser no período da tarde, também com vagas gratuitas. E na área de gastronomia, hoje nós temos o curso de tortas e quiches, que vai ocorrer no período da tarde, também com vagas gratuitas. Então, venha até o SENAC, verifique qual o curso lhe agrada, qual é do seu interesse, né? E venha reservar a sua vaga.
0: Bom, o endereço aqui é fácil, né?
1: Sim, nós ficamos em frente à Unipar, ao lado do SESC, né, no Alto da Júlio. O nosso telefone de contato, que também é o WhatsApp, é o 46-3905-6800.
0: Conversei com a Tatiane Silva, aqui do SENAC de Beltrão. As informações da Anauim, repórter Cláudio Melo. Presidente da Sociedade Rural fala de um grande evento que vai acontecer agora no mês de agosto da nossa sociedade. Bom dia.
2: Bom dia, Cláudio. Bom dia, ouvintes da Rádio Anauim. É um prazer mais uma vez falar com vocês. A Sociedade Rural sempre fazendo um trabalho voltado para o pecuarista, para a melhora do rebanho, desenvolvimento da agropecuária, né? E não vai ser diferente esse ano. Estamos aí nos aproximando da estação de monta, né? É o período onde a gente fertiliza as vacas, né? Então, esse evento aí que vai acontecer no dia 1º e 2 de agosto tem como foco principal a gente oferecer aos pecuaristas, produtores, reprodutores e matrizes, né? Para repor nos seus animais, no seu rebanho, melhorando ainda mais a qualidade genética e produzindo um bezerro de qualidade para ofertar para esse mercado, né, consumidor, tanto o mercado interno quanto o mercado externo também, né? A gente sabe hoje o Brasil é um produtor de proteína e a qualidade do nosso gado é muito boa. Então é uma oportunidade aí durante esses dias de fazer bons negócios.
0: Tá certo, é um momento bom, né? Tá para os produtores.
2: Isso, é um momento muito bom, a pecuária vem se mantendo aí em um ritmo forte, né? A gente sabe que tem algumas oscilações, mas o mercado do bovino ainda se mantém bem. E esse evento, Cláudio, a gente vai fazer durante o dia 1º, né? Que são os animais, os reprodutores e as matrizes vão ficar dispostas nos barracões ali de bovinos de cortes, dentro da Sociedade Rural, dentro do Parque de Exposições, para que os produtores venham e encontrem os criadores ali, possam trocar informações, fazer network, né? Então é uma oportunidade de troca de informações também. Nós estamos inaugurando aí as nossas novas estruturas, onde a gente faz as baias para contenção dos animais, pensando sempre em bem-estar animal e também na segurança do público que vai estar passando por ali. Então, é um formato diferente, vamos ter aí sábado atividades de network, como eu falei, e também as empresas parceiras vão estar expondo seus produtos de nutrição, genética, insumos, maquinários agrícolas, várias empresas vão estar ali com nós durante o evento. Teremos um almoço ao meio-dia, antes do almoço ainda uma palestra do Cressol, nosso parceiro de sempre aí, falando sobre mercado agropecuário, né, mercado futuro, também lançando o plano safra, e depois o almoço, e à tarde teremos aí uma apresentação da raça Border Collie, dos cães, né, que fazem o pastoreio e o manejo com ovinos. Então, é o sábado todo de atividades. Já no domingo teremos um leilão de gado geral, então teremos reprodutores também à disposição nesse leilão, mas também bezerros, novilhas, enfim, gado geral para ofertar para os pecuaristas aí.
0: Tá certo, eu conversei com o presidente da Sociedade Rural de Preços Beltrão, Edinho Sikorski. Informações da Unidade Móvel para o programa Semana 1 e repórter Cláudio Melo.
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0: 12 mais 24. Alô, você, seja bem-vindo. Boa tarde, está no ar o Panorama Esportivo. Hoje, dia 16 de julho, quinta-feira, destacando para você. Tivemos um jogo ontem pela Liga Nacional. O Tubarão empatou em casa com o Joinville. Tivemos também ontem rodada jogos pelo Paranaense. O Ampere perdeu em casa. O Campo Mourão entrou no G4 do Paranaense Ouro. União confirma amistoso sábado em Frederico Westphalen. Rodada do Varziano, Copa do Mundo, decisão domingo, alteração de alguns horários. As últimas do Marreco, que está em viagem para Minas.
1: Reunião na pré-temporada, né? Só falta chegar o Paganelli, que chega já na segunda-feira. Técnico Bruno, foi realizado um amistoso, União correndo atrás de mais um amistoso, mais um jogo-treino. Avaliação lá de Passo Fundo é totalmente positiva, né? Não pelo resultado, mas pelo comportamento da equipe, né? Boa tarde.
2: Boa tarde, muito feliz pelo amistoso que foi feito, pela receptividade que a gente teve lá também. Os meninos se portaram muito bem durante a partida, em cima do que a gente estava propondo durante o treino. E a gente acredita que vai evoluir ainda mais.
1: Bom, assim, eu tenho conversado com o GB. O União já tem um padrão, já tem um desenho tático. Isso é bom, né?
2: Importante, importante. Isso aí é trabalho do dia a dia, né? Criar esse modelo tático, mudar essa leitura de jogo, o jogador tentar entender o que precisa durante a partida, para chegar cada dia mais pronto para o dia da estreia.
1: Bom, desde quando você chegou, você falou o seguinte: não é porque a União tem 13 jogadores profissionais contratados, experientes, né? Mas aqueles jogadores da base vão receber oportunidade. E tem jogador da base que está sendo aproveitado até como titular, por exemplo, nesse jogo lá de Passo Fundo, dois foram aproveitados no início do jogo como titulares.
2: Eu falei que a gente ia dar uma olhada legal no pessoal da base, até porque estava fazendo esse trabalho muito bem feito aqui, o Gabriel vinha fazendo. E agora é dar oportunidade cada dia mais para esses meninos, né? Os meninos que jogaram, todos que foram para lá se portaram muito bem, né? Uma partida forte, o campo que estava pesado, mas mesmo assim entenderam a partida, na questão física também suportaram legal, e cada dia mais vão buscando seu espaço dentro de campo, né? Cada treino que passa, eles vão evoluindo e mostrando essa qualidade pro treinador.
1: Então, deu de entender que o teu trabalho do GB vai jogar quem apresentar o melhor futebol.
2: Ah, o campo fala muito, né? O dia a dia de treino, isso aí, o treinador que não olha isso aí, tá fazendo trabalho errado. Então, cada dia que passa, cada treino que eles vão melhorando, vão se performando, eles vão buscando espaço deles. Então, até o dia 1º de agosto, aí, a gente tem praticamente 20 dias aí para a gente poder chegar com uma cara de equipe bem, tá pronta, e os meninos que estiver preparado vão jogar.
1: Essa tua experiência que você passou, né, pelo esse trabalho de base lá no Verê, por exemplo, jogador, né, convocado pela seleção brasileira, que passou pela tua mão, né, isso te dá uma bagagem até para trabalhar com esses meninos agora, né?
2: Ah, cara, eu sou um cara oriundo da base, né? Já tô, acho, com 4, 5 trabalhos profissionais, mas a minha origem toda é na categoria de base. Então eu tenho um cuidado muito grande para esses atletas, né? Então, tentar entender o processo, tentar entender a questão da maturidade do atleta, para poder lançar e colocar ele na melhor maneira possível. Então, os atletas que estão aqui estão sendo bem vistos, estão sendo bem trabalhados, para que quando tiver essa oportunidade de jogar, eles sejam prontos e buscar o seu espaço durante o jogo também.
1: Bom, com relação à montagem da estrutura, só falta chegar o Paganelli.
2: É, o Paganelli deve chegar segunda-feira, mas todos que estamos aqui estão treinando, estão se empenhando e estão buscando aprimorar cada dia mais, né? A gente colocar nossa cara, nossas ideias, né? E vem acontecendo, né? Então a gente pretende, esses dias que faltam ainda antes da estreia, lapidar a equipe e deixar a time cada dia mais pronta para chegar numa estreia preparada para buscar os 3 pontos.
1: Agora não tem como fugir, né? Vai iniciar a competição, vai precisar ganhar ritmo, entrosamento, mesmo sendo um jogo oficial, né?
2: Ah, faz parte, né? Faz parte do processo. Acho que todos os times vão passar por isso aí. A gente tá, daqui a pouquinho, tem uma situação favorável que alguns atletas estavam jogando. Isso nos ajuda bastante. Mas o entrosamento, o ganho de ritmo, é jogo após jogo. A gente sabe disso, a gente não vai chegar num entrosamento tão perfeito na estreia, mas a gente acredita que com o trabalho, a partir da estreia, a gente consiga melhorar cada dia mais, entrosar a equipe cada dia mais.
1: Bruno, assim, para o torcedor do União entender, uma terceira divisão, sobe em 2. União está de olho nos adversários. Teremos uma terceira divisão mais complicada, diferente daquela do ano passado. As equipes investiram, União está de olho, né? Está buscando informações. Tu tem essas informações?
2: Cara, a gente sabe do movimento do mercado, né? Acho que esse ano que vai vir, essa competição que está chegando agora, é uma competição muito mais forte do que o ano passado. Equipes tradicionais, equipes com um grande nome no estado, União. A gente sempre fala que é um time que briga sempre para subir e não vai ser diferente esse ano. Agora é esperar, observar essa estreia de folga na primeira rodada, então isso aí nos dá uma oportunidade de ver os adversários. Mas esperamos sim uma competição muito difícil, muito acirrada, que os dois melhores que acabam vão subir.
0: Esse é o técnico Bruno do Clube Esportivo União. À tarde, hoje, no Arrudão, às 15 horas, tem trabalho tático. Amanhã, pela manhã, 10h30, trabalho tático. No sábado, 6 da manhã, a viagem para Frederico Westphalen, às 11 da manhã. União vai enfrentar a União de Frederico Westphalen em jogo treino, jogo amistoso, né? Mais um amistoso que União vai realizar antes da competição. União que está aí a 15 dias da estreia e com relação ao elenco só falta chegar o zagueiro Paganelli que estava disputando a Série D do Brasileiro.
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1: Itamar José. 12:34, Copa do Mundo, domingo, 16:00, a final. Teremos Espanha, Argentina, que passou ontem pela Inglaterra de virada num grande jogo, ontem pela Copa do Mundo. Com isso, o Campeonato Varziano teve algumas alterações de alguns horários. Por exemplo, dia 18, sábado, né, no Campo do Horto, Terra Nossa B enfrenta o Gaúcha Esporte Clube às 15 horas. Aí teremos no domingo, no campo do bairro Marrecas, 9:45 da manhã, Pinheiros Beltronense enfrenta o Brasford, bairro Novo Mundo. Às 14 horas, Elite Futebol Clube enfrenta a equipe do Rio do Mato. No domingo, 9:45 da manhã, Campo do Progresso. União do Progresso, Jardim Verdinho, enfrenta Vitral Sul. Campo do Assentamento Missões, 9:45 do domingo. Santo Agostinho enfrenta o Vai na Fé. 13:30, 1:30 da tarde, Santo Agostinho, Sempre Sementes Projetos, enfrenta o TDS Mendonça. Campo do Industrial, 9:45 da manhã. Do domingo, LDU Beltrão enfrenta União da Cidade Norte. Campo do quilômetro 20, 9:45 da manhã do domingo, quilômetro 20, vai enfrentar o Ipiranga, Jacaré Vidora. Campo do Rio Guarapuava, domingo, 9:45 da manhã, Guará Futebol Clube enfrenta o Ipiranga Jacaré. E no campo do Rio do Mato, 9:45, o Rio Saudade, no domingo, 9:45 da manhã, enfrenta a equipe do Botafogo do Menino Jesus. Então teremos um jogo no sábado à tarde e os demais jogos domingo pela manhã e no início da tarde. A preferência é pela Copa do Mundo, a partir das 16:00, a decisão do Mundial. 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Vamos ouvir aqui a palavra do Douglinhas, ou Douglas Silva, do Marreco Futsal. Vai falar com relação a este jogo importante de amanhã, lá em Minas, pela Liga Nacional. Douglas, boa tarde.
2: Boa tarde, Tamar. Boa tarde, Cláudio Melo. Para todos os...
1: Esse não é o Douglas, esse aqui é o técnico Jonathan. Vai falar só amanhã, né? Vamos ver se é o Douglas aqui.
3: Bom, Atos, né?
1: Então, vamos com o Atos agora, então. Douglas, fica para depois.
3: É um divisor de águas, na tua opinião? Boa tarde.
2: Boa tarde a todos. Ah, na minha opinião, é mais uma final, né? A gente sabia que a gente tinha, quando eu cheguei aqui, eram 7 finais. Se não me engano, agora restam 3, né? É uma final, enfrentar como nós estamos enfrentando todos os jogos, com a maior da seriedade possível, para a gente poder render o esperado e, se Deus quiser, sair daí com um resultado positivo.
3: Bom, são 6 equipes e cada um depende de si mesmo, ninguém depende de ninguém. O Marreco está nessa também, só depende dele.
2: Isso mostra o nível da competição, né? Isso mostra a qualidade de todos os clubes, o nível da competição. Graças a Deus nós temos essas condições, dependemos de nós mesmos. Seguir trabalhando, seguir confiando, dar sequência no trabalho, que a gente sabe que aqui tem qualidade, que aqui tem muita gente de muita qualidade, muita história dentro do esporte. Tentar sair dessa situação o mais alto possível para a gente já poder almejar outros, como se diz, outros ventos durante o ano.
3: Porque o Minas só fala em jogo de 6 pontos, 12 pontos, o Marreco também, mas pontuar nesse jogo, né? Não pode perder, né?
2: Para
3: ficar vivo.
2: O importante é estar vivo, né? Sair de BH com uma vitória, eu acho que seria de extrema importância para nós. E quando não se pode ganhar, a gente empata, né? Vamos tentar empatar, não perder, é o mais importante, a gente tem que sair daí vivo.
3: Bom, você fez toda a base lá, conhece muito toda a estrutura, o jogo vai ser lá no Mineirinho, que dá para falar, né, do jogo do Mineirinho, o Minas se reforçou também, né?
2: Eu conheço ali muito bem, mas infelizmente eu não tive a oportunidade de jogar no Mineirinho. Eu conheço muito bem o que é o centro de treinamento, o clube, nesse aspecto eu conheço tudo. Só que o Mineirinho não tive a experiência, vai ser a primeira vez.
3: Sendo mineiro, né?
2: Na verdade eu sou goiano, né?
3: Mas tu fez toda a base lá, né?
2: Eu fiz toda a base ali, eu fiquei 5 anos ali. Vai ser a primeira experiência, mas assim, a gente sabe que o clube do Minas, né? A equipe do Minas sempre foi uma equipe montada muito bem feita, muito bem montada, com jogadores jovens, com muita margem de crescimento. A gente vai ter que estar atento, muito concentrado para poder sair daí com os 3 pontos.
3: Qual seria a maior preocupação nesse jogo lá, arbitragem mineira, que só apita a linha, né? Não sai do reduto de Minas?
2: Não, senhor Itamar, eu não gosto muito de falar da arbitragem. Eu acredito que, infelizmente, nós, né, vemos sendo prejudicados já há bastante tempo, mas eu não gosto muito de falar. Eu acho que, particularmente, a gente tem que estar atento aos jogadores, é onde tem grandes jogadores aí, tem muita gente de qualidade, a gente tem que estar atento a todos os aspectos para poder sair daí com os 3 pontos.
3: Bom, nessa remontagem, você chegou, os demais chegaram, né? A gente sempre falou, precisa de tempo, precisa de adaptação, entrosamento, ganhar ritmo, conhecimento, os jogadores estão pegando rápido, né?
2: Graças a Deus, né? Isso aí é o fruto do trabalho, né? É o fruto do trabalho não só dos atletas, como também da comissão. A gente tem que estar pronto, preparado, para poder render o nosso máximo nível mais alto possível e querendo ou não também sair dessa zona que é incômoda para nós.
3: Então é mais uma decisão hoje.
2: É isso aí, mais uma final e a gente espera no final dela estar com a vitória.
1: Muito bem, né? O jogo amanhã, na Win transmite a partir das 18 horas amanhã, o Chico Correia vai estar comigo na transmissão. Ontem, né, o Joinville estava vencendo o jogo, tranquilo, 3-1, aí foi se soltando a equipe do Tubarão e foi buscar um empate no finalzinho, 4-4. Com esse resultado, a equipe do Tubarão subiu para 12 pontos na tabela de classificação. O Tubarão não está garantido, né, na classificação, pode ser rebaixado, pode jogar um playoff, está em aberto ainda, né? O Tubarão vai jogar dia 24 contra o Magnus lá em Sorocaba e vai fechar em casa contra a equipe do Carlos Barbosa. O Minas, que vai pegar o Marreco amanhã, vai ter jogo dia 27 em Pato Branco e vai fechar em casa contra a equipe do Joinville. O Santo André, que também está na briga aí com o Marreco Futsal, o Santo André vai fazer um jogo, né, dia 20 agora, em casa com o Carlos Barbosa, aí depois vai jogar em Pato Branco contra o Pato, e daí vai fechar em casa contra o Jaraguá. Não tá nada fácil a vida, né? O São José, adversário do Marreco, vai pegar o Corinthians amanhã, e depois vai jogar o São José pela Liga Nacional contra quem mesmo? São José vai jogar contra o Praia Clube dia 25 e vai fechar em casa com o Marreco. e o Marreco, que tem o Minas amanhã, o Corinthians em casa e depois fecha contra a equipe do São José. Em aberto ainda aí, né? Tudo em aberto, né? É uma briga sadia, né? Eu já comentei aqui que Corinthians, Tubarão, né? Marreco, Santo André, Minas, São José, esses todos na briga para fugir do rebaixamento. Hoje, nesse momento, estariam rebaixados Santo André e São José. Agora, se o Marreco vencer amanhã, abre também um leque grande para buscar uma classificação. Já vamos falar da Ouro, Chave Ouro, ontem tivemos futsal. O Ampere perdeu em casa ontem, né? Está lá embaixo na tabela de classificação. Já voltamos.
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0: 12 mais 48, Campeonato Paranaense de Futsal. Tivemos ontem Ampere 1, Campo Mourão 3. Teremos dia 18, né, no sábado, 20 e 10, no fechamento da nona rodada, o Galo Dois Vizinhos vai enfrentar o São Miguel. Com a vitória de ontem, o Campo Mourão agora é o terceiro colocado com 16. Lidera Pato 22, segundo Marreco 18, terceiro Campo Mourão 16, quarto Moarama 15, quinto o Galo Dois Vizinhos 14. Se vencer, vai para a terceira posição, daí joga o Campo Mourão para quarto e o Moarama, né, sai da zona do G4. Aí nós temos sexto Itaipulândia 13, sétimo Manuel Ribas 13, oitavo Cascavel 13, nono Acel Chupinzinho 12, décimo São Miguel 10, né? O São Miguel vence o Galo, vai a 13 pontos, né? Sobe na tabela, né? Vai brigar lá pela sexta posição. O 11º Ocad Guarapuava com 10, 12º Paraná 9, e o Ampere continua com 7, 13º, e o Palmas tem 6 pontos. É, mas a vida do São Miguel, do Cade Guarapuava, do Paraná, não está definida, porque o Ampere e o Palmas podem subir e jogar um desses lá para lanterna lá embaixo, porque vão cair dois times, né, da chave ouro para a chave prata. Agora sim, Douglas Silva falando do confronto de amanhã lá em Minas, jogo importantíssimo contra o Minas. Douglas.
1: Boa tarde a todos, né? Então, a gente sabe, né, que todo jogo da Liga Nacional é difícil, ainda mais tratando do Minas, aí, um clube que tem tradição no futsal nacional. A gente sabe da qualidade da equipe deles, a gente sabe que eles se reforçaram, né, trouxeram jogadores aí de qualidade que se entendem muito bem, mas também a gente sabe da nossa força e da nossa capacidade. Então, a gente está preparado, né, para fazer um grande jogo lá em Minas. E também a gente sabe, como eu te falei, né, a gente sabe das nossas armas, a gente sabe que eles têm qualidade, mas também eles estão ligados que a gente também vai com força máxima e com a equipe qualificada.
2: Bom, entra uma matemática, né, pro Marreco, pro Santo André, pro São José, pro Minas, pro Corinthians, pro Tubarão, mas o Marreco só depende dele, como os demais também, cada um depende de si, né?
1: Com certeza, né, a gente fica nisso aí de fazer cálculos, que é normal, mas a gente tem que fazer a nossa parte, né? Eu acho que não é nem um momento difícil, né, cara, que a gente vem passando. Até porque a gente só, nesses últimos 7-8 jogos, cara, se tu olhar bem, a gente teve só uma derrota, né, que foi ali em Tubarão.
2: Claro, houve uma crescente, né?
1: Entendeu? Claro, houve uma crescente da equipe. Então, cara, acho que a gente tem que trabalhar, tem que seguir mentalizado, que a gente tá fazendo nossa parte no dia a dia e a gente tá conseguindo competir bem. Acertar alguns detalhes aí que no final do jogo tá um pouco, não é nem um pouco mais ligado, é que a bola tá vindo contra nós, e isso é normal, cara. Quando tu chega numa fase dessa, a bola às vezes vai bater em tu e vai entrar contra, mas a gente tem que a mentalidade boa que as coisas também vão girar em nosso favor.
2: Tem que tirar proveito, que o jogo vai ser no Mineirinho, um ginásio grande, né? Não vai ter torcida, não vai ter pressão. Preocupação vai ser com o Minas e com a arbitragem.
1: Com certeza, com certeza. Mas a gente sabe, né, da força do Minas, eles vão estar jogando em casa. A gente vai preparado para fazer uma partida taticamente perfeita, né? A gente tem que, se a gente quiser ganhar ou conseguir um resultado positivo lá em Minas, a gente tem que fazer uma partida taticamente perfeita. Eu não digo nem tecnicamente, eu falo taticamente. E que a gente tem força, a gente tem capacidade para chegar lá e conseguir uma vitória, cara. Eu sei que muito está duvidando da gente nesse momento, mas a gente sabe da nossa força, a gente sabe da nossa capacidade e que a gente tem total condição de chegar em qualquer quadra e conseguir um resultado positivo.
2: Bom, você chegou, os demais chegaram nesse espaço curto de tempo, teve que se adaptar, teve que ganhar ritmo, teve que entrosar. Tem entrosamento já?
1: Cara, é difícil, né? Se eu te disser que a gente tem entrosamento, eu vou estar mentindo, entendeu? Eu vou estar mentindo. Mas também a gente não pode se apegar a essa muleta, né? Cada jogador que foi contratado e também os jogadores que estão aí, a gente tem qualidade pra ajudar o Marreco, entendeu? Claro que pesa um pouquinho, mas a gente não pode usar isso como desculpa. A gente tá numa fase que a gente tem que trabalhar e dar o nosso melhor e ajudar o Marreco, seja com entrosamento ou não.
0: Jogos da Juventude. Atletismo, Beltrão participa. Como vai Francisco Beltrão nos Jogos da Juventude? O professor Rodrigo Montanari, que é o técnico da equipe beltronense no atletismo, mais uma competição pela frente. Como vai Beltrão nessa competição nos Jogos da Juventude? Seja bem-vindo, boa tarde.
3: Boa tarde. Então, amanhã a gente viaja, nessa sexta-feira a gente viaja para os Jogos da Juventude. A gente vai com 8 atletas. E muitas esperanças de medalha, né? Nós temos o campeão brasileiro, que representa aqui nossa cidade. Nós temos a Marina, que é uma das melhores do Paraná também nas barreiras. E também nós preparamos muito, né? Nós estamos com uma equipe muito forte para esses Jogos da Juventude. E espero buscar um troféuzinho da categoria de campeão geral ali, pelo menos o terceiro lugar geral ali dos Jogos da Juventude.
0: Onde vai ser disputada?
3: Vai ser na cidade de Cascavel. A gente viaja amanhã cedo, na sexta-feira cedo, e já sexta-feira à tarde já começa a competição.
0: Bom, Rodrigo, com relação ao tempo, né, vai esquentar, né, a previsão que vai subir a temperatura, se torna um ponto positivo também para os atletas, né?
3: Sim, a gente está buscando boas marcas ali, né, para ficar melhor qualificado no ranking brasileiro. Então fica melhor para o atleta, melhor aquecimento, melhor desenvolve a competição. A categoria é sub-20, nós vamos com atletas que têm 16 anos ainda, então são atletas novos, mas já com para competir de igual para igual com o pessoal sub-20 e para buscar medalhas.
0: Bom, assim, é masculino e feminino, né?
3: Sim, masculino e feminino, a gente vai com 8 atletas, né, a Marina representando o feminino e mais os outros que der representando o masculino.
0: Como é o dia a dia aí na preparação? Está vendo muito interesse?
3: Agora que é inverno, não teve mais pessoas interessadas em fazer a modalidade. Mas eu já fiz uma divulgação essa semana boa ali, e a gente pretende ainda buscar mais atletas, porque logo vai ter um campeonato muito importante, que é um campeonato paraense sub-16, que já tenho 3 atletas muito bons, 3 atletas, para estar disputando, e a gente ainda busca mais atletas.
0: É, no verão vai aumentar, né?
3: Sim, a gente pretende. E agora, com esses resultados que a gente conquistou no último, né, 2 finais de semana atrás, no campeonato sub-18, agora com a Juventude a gente vai trazer bons resultados, a gente espera que o público aumente ali na nossa pista de atletismo.
0: É, o legal é que nessa competição do final de semana, os Jogos da Juventude, vale ranking no brasileiro, né?
3: Vale ranking no brasileiro, e o campeão, e quem conseguir índice, vai para o campeonato brasileiro dos Jogos da Juventude.
0: Bom, Rodrigo, o espaço, né, do Pilates está tudo pronto, né? Já tem uma data prevista para começar as sessões? Boa tarde.
3: Boa tarde. O Pilates a gente pretende inaugurar já semana que vem, o espaço está pronto ali, só faltam alguns detalhes. E já tem bastante gente, né, esperando para tá iniciando, né, as atividades. E esperamos ainda um público melhor, porque tem bastante demanda aqui no nosso bairro, aqui na nossa localidade. E na academia aqui as pessoas já estão interessadas, né, em frequentar, então nós temos fila de espera já para os horários.
0: Quais os horários que estarão disponíveis?
3: De segunda a sábado, o horário de Pilates, bem cedo pela manhã, a partir das 6 horas da manhã, e à tarde e à noite também a gente vai ter o horário disponível.
0: Por exemplo, quem pode fazer...

0: nosso Pilates, mais coisas a gente vai agregar futuramente ali, também aqui na academia, para ficar bem completo e estar chamando cada vez mais público para melhorar a qualidade de vida da população.
1: Bom, Rodrigo, você é especialista, por que que no inverno diminui o número de participantes na academia, no verão assim o número é elevado?
0: É a comodidade, né? O pessoal ficava muito cômodo em casa, né? Acaba por causa do frio, às vezes por causa da chuva, não quer sair de casa e acaba diminuindo esse público nas academias, né? Não seria ideal. O ideal, né, a pessoa frequentar sempre que possível, pelo menos hoje a Organização Mundial da Saúde fala que a pessoa tem que praticar pelo menos 4 vezes na semana atividade física para se manter saudável, para se manter com uma boa qualidade de vida.
1: Esse é o Rodrigo Montanari, né? O proprietário da Academia Malhação. Agora vem aí o estúdio Pilates, né? A partir aí da semana que vem, no finalzinho do mês, início do mês aí de agosto. E também ele é o professor do atletismo. Teremos Jogos da Juventude e vai valer ranking para o brasileiro. Beltrão participa e vai bem no atletismo.
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1: 1:05.
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8: 1:23.
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0: Esse foi o som por aí do Sam Smith com Dance with a Stranger, pra gente curtir na programação 106.
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0: Inverno, mas tá 24 graus, hein? 29 pras duas, agora tem look.

Esses são os caras, hein? Os irmãos Tears for Fears na área. Head Over Heels, o nome do som. Teve também Luca, Nada Leve. Sam Smith com Dance with a Stranger e Dido. Thank you. Thank you very much pela sua audiência, pela sua paciência. Como diria o Faustão, né? Obrigado pela paciência e, enfim, audiência. Vamos junto ali às três com o Toca Tudo 106 pra vocês aqui na 106.3. O intervalo é bem rapidinho, mas antes quero falar pra você sobre o tempo, o clima, 25 graus em Francisco Beltrão. Nesse momento é a temperatura segundo o Clima Tempo hoje. Tinha previsão para não subir tanto a temperatura, mas ficou abafado, né? Então hoje e amanhã não chove, sabadão não chove. As máximas vão chegar a 26 nos próximos dias e mínima de 19, né? O que é muito calor, é atípico para a época do ano, né? A chuva deve vir somente na terça-feira até lá. E até quarta-feira também, onde chove muito. E quinta chove mais, e sexta mais, e sábado mais. Tem uns par de milímetros aí para semana que vem de chuva, hein, gente? Muita chuva, viu? Mas até lá, curta, aproveita o sol, temperatura amena, gostosa, faixa de 17 a 26 graus, segundo, pelo menos é o que indica aí o Clima Tempo, né? Intervalo rapidinho, já já, música boa, volta aqui na sua tarde de

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0: Três minutinhos, música de volta, Ótica Beltronense, informando a hora certa pra você, pontualmente 2 horas agora.
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9: Agora são 2h22.
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0: Estou all by myself. Esse foi o som aqui na programação da Ellie Goulding. A Loki nos mixers e uma super sonzeira de 2023. Nós na aldeia, Sol e Lua Cheia. Eraser, A Little Respect, abriu com Holy Morris, Florida Troublemaker. O intervalo aqui já sabe, né? 3 minutinhos, a música boa já volta pra você nessa tarde linda de sol de quinta-feira. Já dá pra sentir o cheirinho do final de semana, aí uma pontinha da sexta-feira, ó. O intervalo é rápido, já volto com mais pra você por aqui, ó.
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0: 2h40.
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6: 3 e 3.

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1: De volta com muito mais programação no seu rádio a partir de agora. Olha só, aumenta o volume que a partir de agora vai esquentar com tantas músicas para você recordar aqui na Anawin FM 106.3, Arco da Velha, comigo, hein? Keira Lima no comando.

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12: 3:23.
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15: 106.3 Arco da Velha, comigo Keila Lima. De volta com a programação no seu rádio Anauim FM. Vem cá, você gosta de uma seleção completa? Então segue essa aqui, a melhor música pra você.

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4: Três e 42.

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1: Vou fazer companhia pra você das 15 às 17 horas, de segunda a sexta-feira, trazendo muita música pra você recordar, hein? Keila Lima no comando, aqui da Nauim FM 106.3, programa Arco da Velha. Vem junto!

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10: Quatro e dois.
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1: Quatro e vinte.

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1: De volta com o Arco da Velha, aqui na programação da Anawin FM 106.3. Sejam bem-vindos.

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8: 4:41.

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9: 5 e 4.
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11: A minha mulher pra me prender fez uma oração. Ou ela não sabe rezar direito ou reza sem devoção. 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

São 17 horas 16 minutos, 17:16. Boa tarde, Francisco Beltrão. É, boa tarde, a querida Francisco Beltrão. Boa tarde. É o programa Viola Sertaneja, está no ar com as melhores músicas sertaneja. Liga pra cá, entra na live do Facebook. Eu também baixo o aplicativo da Rádio Comunitária na Win 106.3 FM e acompanho o programa Viola Sertaneja. Na companhia do teu amigo Machado, nós vamos até às 19 horas. Obrigado você que já está na live do Facebook, você que está ligando para cá pedindo música, obrigado mesmo, você que já está com o rádio ligado na 106.3.

São 17, 18, 17, 18, aqui na 106.3 FM. Boa tarde, Ponte Nova do Cotegipe. Boa tarde, Carmes Mânica. Boa tarde, família Mânica. Já, já vamos procurar Calmon pra você, Carmes. É, boa tarde, Ana Maria, que está pedindo Chitãozinho e Chororó. É, mas antes nós temos que agradecer a Deus, né, por estarmos aqui mais um dia, mais uma tarde, de viola sertaneja. Obrigado, Senhor, por essa oportunidade. Quero cumprimentar também toda a direção da Rádio Comunitária, não, em 106.3 FM, toda a diretoria que compõe essa, a constituição dessa entidade. Boa tarde, em nome do presidente José Neri Bolim. Boa tarde!

também quero cumprimentar o Amaro Corbe, coordenador administrativo da casa, Gilson Rafael, boa tarde. É o Amaro Corbe, Gilson Rafael, que é a parte técnica, e a todos os locutores, meus colegas, que levam alegria para você através da música, ou seja sertaneja, ou seja gaúcha, ou seja uma boa notícia, também vale, né? Boa tarde, meus irmãos.

São 17h20, você curtiu aí Chitãozinho e Xororó, saudade da minha terra, aqui na 106.3 FM. Vamos cumprimentar a Ana Maria, que está pedindo Zezé de Camargo Luciano. É isso mesmo, Ana Maria? Não, é Chitãozinho e Xororó, né? Então vamos de novo, que tem mais música para Nosso Amor é Ouro. É isso mesmo, Ana Maria? Esse é o nome da música, né? Nosso Amor é Ouro, mas quem canta é Chitãozinho e Xororó. Ou melhor, Zezé de Camargo e Luciano.

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1: É, são 17 horas 29 minutos. Obrigado, obrigado, pessoal do Posto Via Mais, parceiro na 66ª Festa dos Motoristas aqui de Francisco Beltrão. Aquele abraço para vocês, a pedido da nossa ouvinte, Carmes Mânica. Vamos lá, Calmon chegando!

são 17h29, eu quero começar do início essa música, né? Ela pulou lá no meio da música. Carmes Mânica, boa tarde, Ponte Nova do Cotegipe. Boa tarde também para nossa amiga a Elza Soares. Boa tarde para Arizona Soares, para Elza Soares, família Soares aí do Coptrans. Boa tarde, boa tarde. Levanta o volume, Carmes Mânica.

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são 17 horas e 35 minutos, 17h35, aqui na 106.3 FM, você ouve as melhores músicas sertaneja. É só ligar pra cá, entra na live do Facebook, se preferir, e pede a música de sua preferência. Boa tarde, pra todos que estão ligadinhos na 106.3 FM, pra você que está na live do Facebook, boa tarde, Ana Maria, boa tarde, quem mais que tá na live aqui? Ana Maria, Carmes Mânica, Elza Rodrigues, boa tarde, Elza, boa tarde para o Arizona, boa tarde para Elza Rodrigues, família Rodrigues aí do Coabitran, boa tarde, meu amigo Luiz Freitas, boa tarde, fala patrão, manda um abraço pro pessoal do Bar do Freitas aqui no bairro São Miguel, obrigado Luiz pela recepção, meu irmão, aí sim, vai um bolão eletrônico ali no Luiz, que maravilha, né? Quem gosta de bolão, né? Que rua que fica essa daí, Luiz? É lá no final da rua, ali pega do Mercado Chicão, vai até lá no final, perto da serraria do Gaiteiro, nele, ali você encontra o bar do Luiz, tem um bolão eletrônico ali, gente, mas que maravilha! Um abraço pra toda a moçada que estão lá no bar do Luiz, pessoal bacana, pessoal querido, você vai ali, você se diverte mesmo, né? Um abraço pra todo esse povo querido e vamos mandar pra eles lá, Gine Geno, quando ela não, quando ela quer ou quando ela não quer?

É 17h39 aqui na 106.3 FM, Gino e Gino fazendo a festa aqui na 106.3 FM, programação Viola Sertaneja, na companhia do teu amigo Machado, vamos até as 19 horas, levando alegria pra você através da música sertaneja, meu irmão. Olha quem está na live, Pedro dos Santos Aguiar, boa tarde, boa tarde, boa tarde, Machado, manda a música com Mato Grosso e Matias, o Matuto, levanta o volume, Pedro Aguiar dos Santos, e hoje tem Clube da Viola, violeiro, vocês são todos nossos convidados, o Pedro Aguiar, toda a equipe de violeiros, gaiteiros, todos convidados para chegar no Clube da Viola hoje, lá dentro do parque, hein? É o nosso cantinho, nosso salão é ali dentro do parque, vai pela Rua Palmas, tudo lá dentro do parque, ali que nós fazemos a festa no Clube da Viola, né? Todos violeiros, gaiteiros, todos convidados para mais uma noite, mais uma quinta-feira. Não tem jantar, mas tem um pastelzinho quente feito na hora. A Ju está caprichando, aguardando você. Ali tem uma bebida geladinha, tem um pastelzinho. E o importante é a música e o entrosamento, né? Fazer o pessoal subir no palco e perder o medo de cantar, né? Abrir o peito mesmo. 17h41, Pedro dos Santos Aguiar, é contigo, é o seu pedido. O Matuto, Mato Grosso e Matias.

São 17 horas, 44 minutos, 17h44, aqui na 106.3 FM. Boa tarde, boa tarde, Valdir Varela. Boa tarde, Paraná Tintas. Boa tarde. É, boa tarde, o Valdir Varela da Paraná Tintas. Boa tarde, Dilce. Boa tarde, Valdir. Boa tarde, essa turma querida. É, Paraná Tintas, pintando o set sempre, Valdir. Esse não é fraco, esse Valdir. Hoje tem Clube da Viola, Valdir. Você é o nosso convidado para aparecer por lá. Valdir Varela, da Paraná Tintas. Ali tem as coisas, né? Beleza. O que precisar aí na Paraná Tintas, o Valdir tá ali, sempre alegre, contente, atendendo os pessoal, né? Que coisa, que maravilha. Né? Em nome, chegando aí Teodoro Sampaio, a pedido da Ana Maria, mas eu falo em nome da Mecânica Estocco. 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Show de bola, minha gente! Obrigado, Fran, da parceria, da companhia. Teodoro Sampaio chegando. É mentira, né?

são 17h49, chegando aí o Teodoro Sampaio, fazendo barulho por aqui. É a Rádio Novinha 106.3 FM, programaço Viola Sertaneja. Um abraço pro Dalmir e a Suelen. Liga, levanta o volume, Dalmir. Dalmir de Oliveira e a Suelen, ligadinho, ligadinho. Baixa o aplicativo do teu celular ou baixa aí o... entra na live e escuta. Agora o Calmon vai lá pra Suelen e para o Dalmir.

São 17h54, 17h54, aqui na 106.3 FM, onde você ouve as melhores músicas sertaneja. Chegando aí. Vamos devagar aqui, apaixona muita gente. Rio Negro Solimões chegando, mas eu falo em nome da Conveniência Distribuidores de Bebida Santo Antônio, ali no bairro Cristo Rei, em frente à igreja do bairro Cristo Rei. 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Chegando aí, vai lá pra moçada da Conveniência Santo Antônio, que está ligadinho ali, né? Ah, chegando aí, Rio Negro e Solimões.

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1: Rapaz! 5 e 51.
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São 18 horas e 1 minuto, 18 e 1 aqui na 106.3 FM, programação Viola Sertaneja, na companhia do teu amigo Machado. Vamos que vamos, chegando aí. É, mas antes disso, antes do Rogério Rejane, eu quero falar da Finesse Corretora de Seguros. 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É, chegando aí, em nome do Lorenzi, em nome da Finesse e também do consórcio Rodobens, chegando aí, Rogério e Rejane, pé de frango.

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1: São 18 horas 16 minutos, 18 e 16 aqui na 106.3 FM. Boa tarde, Ivete Faedo. Boa tarde, Ivete. Tudo certinho, tudo certo? Manda um alô aí, Ivete, pro pessoal e no Clube da Viola hoje, minha amiga Ivete Faedo. Valdir Bubinski, boa tarde, Valdir. Tudo certo, meu irmão? Vamos que vamos. Ivete Faedo está pedindo Mato Grosso e Matias.

Olá, meu amigo, olá, minha amiga ouvinte, que bom que estamos juntos para este momento de oração. Fim de tarde, quinta-feira. Eu sou o Padre Ezequiel e estou com você para rezar. A palavra que inspira nesse momento é a seguinte: seja ouvinte da boa palavra. Dela sempre brotará um sentido novo para a vida. Meditemos.

0: Rezemos juntos. O anjo do Senhor anunciou a Maria, e ela concebeu do Espírito Santo. Ave Maria, cheia de graça, o Senhor é convosco, bendita sois vós entre as mulheres, e bendito é o fruto do vosso ventre, Jesus. Santa Maria, Mãe de Deus, rogai por nós, pecadores, agora e na hora da nossa morte. Amém. Eis aqui a serva do Senhor, faça-se em mim segundo a vossa palavra. Ave Maria, cheia de graça, o Senhor é convosco, bendita sois vós entre as mulheres, e bendito é o fruto do vosso ventre, Jesus. Santa Maria, Mãe de Deus, rogai por nós, pecadores, agora e na hora de nossa morte. Amém. E o Verbo se fez carne e habitou entre nós. Ave Maria, cheia de graça, o Senhor é convosco, bendita sois vós entre as mulheres, e bendito é o fruto do vosso ventre, Jesus. Santa Maria, Mãe de Deus, rogai por nós, pecadores, agora e na hora de nossa morte. Amém. Rogai por nós, Santa Mãe de Deus, para que sejamos dignos das promessas de Cristo. Oremos. Derramai, ó Deus, a vossa graça em nossos corações, para que, conhecendo pela mensagem do anjo a encarnação do vosso Filho, cheguemos por sua paixão e cruz à glória da ressurreição. Por Cristo nosso Senhor. Amém. E agora sobre você, a bênção de Deus. O Senhor esteja convosco, Ele está no meio de nós. Por intercessão de Nossa Senhora, desça sobre você, sobre a tua casa, sobre a tua vida, sobre a tua saúde, sobre o teu trabalho, a bênção de Deus. Em nome do Pai, do Filho e do Espírito Santo. Amém. Obrigado por estar conosco, um forte abraço para você e até amanhã.
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4: São 18h24, 18h24 após a oração. Então, quero atender meu amigo Valdir Bobinski de Mariópolis. Boa tarde, Bobinski, tudo certo? Ele que quer ouvir Trio Parada Dura. É isso aqui, então. Levanta o volume, Valdir Bobinski.

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2: São 18 horas 28 minutos, 18h28. Boa tarde, Fátima Carlete. Tudo bem, Fátima Carlete? Tudo certinho? É, e a Ivete Faiano está falando que lá no clube tá tudo em ordem, tá tudo certinho. É, bebida na temperatura ideal para o seu gosto. Pastelzinho, é, a hora que você chegar, você pode pedir teu pastel que a Ju frita na hora. É, e a Ivete cuida da bebida 100%. Tá bom, minha gente? Aquele abraço, Fátima Carlete. A Ana Maria está pedindo Dudu Cadalvan.

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1: São 18 horas e 33 minutos, 18h33. Fátima Carletti, boa noite, minha querida. É uma abençoada noitinha. Leonardo Sonhador, é isso mesmo. Levanta o volume, Fátima Carletti.

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1: É, são 18 horas e 40 minutos, aqui na 106.3 FM, o programa Viola Sertaneja, na companhia do teu amigo Machado. Vamos que vamos, até as 19 horas, levando somente música sertaneja, a seu pedido. Obrigado, obrigado a todos que estão na live do Facebook, pedindo música. Obrigado a você que está ligadinho na 106.3 FM, em nome do Restaurante Mafissone. 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

São 18h46, estamos na reta final do programa Viola Sertaneja. Vamos que vamos, meu amigo Rafael dos Santos. Boa tarde, Rafael. É o nosso colega locutor, é ele também trabalha com locução. Meu amigo Rafael dos Santos está pedindo Chico Rei e Paraná. Pode ser Leão Domado, Rafael. Vai que vai. Levanta o volume, meu irmão.

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3: São 18 horas e 50 minutos na 106.3 FM, meu programaço Viola Sertaneja. Na companhia do teu amigo Machado, vamos que vamos com as melhores músicas. Obrigado a você que está na live do Facebook. Muito obrigado a você que está ligadinho na 106.3 FM, em nome da Fazenda Guabiju. 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Chegando aí, vai lá para o Idalino Menegoto e para toda a moçada da Fazenda Guabiju que estão lá no fundo da grota, lá no interior de Salgado Filho. Pessoal que está na peleia, está na lida de campo. Levanta o volume, Idalino Menegoto, manda lá porra para a moçada que estão lá na Fazenda Guabiju. Chegando aí, César e Paulinho, meu endereço.

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2: É, são 18h55, a Ana Maria está pedindo Trio Parada Dura, Prazer

São 18 horas e 58 minutos, 18h58, aqui na 106.3 FM, onde você ouve as melhores músicas sertanejas, em nome do Restaurante Cabanas. 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

0: São 19 horas aqui da 106.3 FM, né? Eu quero agradecer você, meu irmão, que estava ligadinho na 106.3 FM, você que estava na live do Facebook, o nosso muito obrigado pela parceria, ou você que estava no aplicativo, também ligado na 106.3 FM, o nosso muito obrigado. E até amanhã, se assim Deus nos permitir. Estamos se retirando, fiquem todos com Deus, que o Machado está se retirando.
1: A medida foi tomada após investigação feita pelo escritório do representante do comércio dos Estados Unidos.
2: Para o Brasil, as justificativas para um novo tarifaço não têm embasamento.
1: A repórter Graziele Bezerra acompanhou os desdobramentos e tem mais informações. Boa noite, Graziele.
2: Boa noite para você também, Luciano. Boa noite para Mariana e boa noite para o ouvinte da Voz do Brasil. A primeira reação do governo brasileiro foi uma nota da Secretaria de Comunicação Social da Presidência da República, e nela o governo diz que, segundo estatísticas do próprio governo norte-americano, os Estados Unidos acumularam nos últimos 15 anos mais de 424 bilhões de dólares em superávit de bens e serviços com o Brasil. E essa nota diz ainda que todas as alegações dos Estados Unidos foram refutadas pelo Brasil e que vai levar o caso à Organização Mundial do Comércio.
3: Agora, Grazi, o que, que os Estados Unidos alegaram para impor essas tarifas?
2: Bom, eles fizeram uma investigação que foi iniciada em julho de 2025 pelo escritório do representante comercial dos Estados Unidos, e esse escritório acusa o Brasil de adotar práticas consideradas aí prejudiciais ao comércio norte-americano em áreas como o mercado digital, PIX, regulação de plataformas digitais, propriedade também intelectual, acesso ao mercado do etanol, combate à corrupção e desmatamento. Bom, o ministro das Relações Exteriores, Mauro Vieira, falou hoje com a imprensa e informou que desde março de 2025 o governo brasileiro manteve mais de 30 reuniões presenciais, virtuais também ou por telefone, aí nos níveis presidencial, ministerial, técnico também, com autoridades norte-americanas. E citou o exemplo, segundo ele, o PIX é uma infraestrutura política, pública, na verdade, de pagamentos, que foi criada pelo Banco Central e está disponível a todas as instituições financeiras que atuam no Brasil e que não há competição desleal.
4: Não é sério falar em competição desleal gerada pelo PIX. As acusações sobre desmatamento também são absurdas. Desde 2022, reduzimos significativamente o desmatamento na Amazônia e no Cerrado. Estes são apenas dois exemplos. Todas as alegações dos norte-americanos para justificar a aplicação de tarifas não têm lastro na realidade.
5: Grazi, as exportações brasileiras para os Estados Unidos terão que impacto?
2: Bom, vamos lá, Luciano. O ministro do Desenvolvimento, Comércio, Indústria e Serviços, Márcio Elias, disse que 2.100 produtos ficaram de fora dessa nova lista, né, de taxação, produtos aí como café, suco de laranja, carne, fertilizantes e aeronaves, mas o impacto do novo tarifaço já foi calculado pelo governo.
6: Com essa nova tarifa, foi decidida ontem, nós vamos ter cerca de 18% das nossas exportações para os Estados Unidos atingida, que corresponde a 7,4 bilhões de dólares. Isso levando em conta o ano de 2024, antes, portanto, do início do tarifaço. Mas elas estão diversificando o mercado e nós vamos continuar nesse processo de diversificação do mercado. A participação dos Estados Unidos nas exportações brasileiras, que era de 12,1%, já caiu para 9,4%.
3: Bom, Grazielli, o governo detalhou as medidas que vão ser adotadas para socorrer esses setores afetados?
2: Já começou a falar, sim, como é que vai ser esse socorro. O ministro da Fazenda, Dario Durigan, explicou que o plano Brasil Soberano, que foi criado durante o primeiro tarifaço anunciado pelos Estados Unidos, vai ser ampliado, mas as novas medidas ainda vão ser detalhadas e dependem das conversas com os setores afetados.
7: Nós já temos prontos os mecanismos de proteção das nossas empresas e dos nossos empregos. Os setores afetados serão mais uma vez chamados ao diálogo e nós ampliaremos e reforçaremos o Plano Brasil Soberano, que dá apoio a quem foi injustamente afetado pelo tarifaço dos Estados Unidos. Seguiremos abertos

0: diplomacia e a negociação, seja com os Estados Unidos, seja com qualquer outro país.
1: E além disso, o ministro da Fazenda diz também que o governo vai estudar se aplica a lei da reciprocidade nesse caso. Essa norma autoriza o governo, a aplicar restrições equivalentes, e aí no caso equivalentes aos Estados Unidos. Segue com vocês, Mariana, Luciano.
2: Obrigado, Graziele Bezerra, pelas informações ao vivo aqui na Voz do Brasil.
3: Pois é, e onde estão as principais oportunidades de exportação dos produtos brasileiros?
2: Informações como essa constam no painel Acordo Mercosul-União Europeia, lançado pela Apex Brasil.
4: A biodiversidade amazônica está ganhando espaço no mercado internacional por meio de itens como a castanha do Brasil e o açaí. Na Cooperativa Central de Comercialização Extrativista do Estado do Acre, por exemplo, 50% da produção é vendida para fora. Segundo Cássio Almada, gerente de vendas da cooperativa, os produtos já alcançam 17 países e a ideia é seguir conquistando novos mercados.
5: A gente vem buscando novas alternativas de mercado, verticalizando também a nossa produção para atender com subprodutos aí, tanto para castanha, principalmente agora para fruta, que nós vamos ingressar no mercado para exportação e atuar em todos os continentes.
4: Uma nova plataforma digital foi criada para apoiar as exportações do país. É o painel Acordo Mercosul-União Europeia, que permite identificar produtos com maior potencial de exportação e os benefícios tarifários previstos no acordo entre os dois grupos econômicos, como explica Laudemir Miller, presidente da Apex Brasil.
6: Todas as empresas, os produtores rurais, as cooperativas podem entender a realidade do Acordo Mercosul-União Europeia e aplicar a seu caso concreto, principalmente para planejar o aumento dessa exportação.
4: Em vigor desde maio deste ano, o acordo entre Mercosul e União Europeia prevê a redução e a eliminação gradual de tarifas para mais de 9 mil produtos exportados pelo Brasil. É possível acompanhar a situação de produto a produto por meio da nova ferramenta que está disponível no site www.apexbrasil.com.br. Reportagem Gabriela Noronha.
3: Pois é, a gente segue falando de vendas ao exterior, mas agora de frutas. Entre as principais que agradam os fornecedores estrangeiros estão a manga, o melão, o limão e a melancia.
2: Em 2025, foram mais de 1 milhão de toneladas exportadas para os mercados internacionais.
7: Ricas em sabor e em nutrientes, as frutas estão entre os 13 produtos brasileiros mais exportados para o exterior. E o país figura entre os principais exportadores internacionais. Os produtores brasileiros vendem frutas secas e frescas, como manga, melão, limão e lima, uva, melancia, mamão, abacate e banana. Os principais destinos são a União Europeia e os Estados Unidos. Em 2025, foram exportadas 1 milhão e 300 mil toneladas de frutas, que renderam em vendas US$ 1.570 milhões. O secretário de Comércio e Relações Internacionais do Ministério da Agricultura e Pecuária, Luiz Rua, comenta os dados das exportações brasileiras de frutas.
8: O Brasil, a despeito de ser um grande produtor de frutas, tem uma posição no ranking mundial dos exportadores acima da 20ª colocação. E nós temos, entre as principais frutas exportadas pelo Brasil, as mangas com 340 milhões no ano passado, depois o melão com 230, o limão com 200 milhões de dólares exportados.
7: O produtor e exportador Celso Zancan trabalha com a produção de uvas e principalmente de maçãs, o carro-chefe das vendas. Para este ano, a expectativa da empresa é vender 10 mil toneladas da fruta para os mercados internacionais. Ele costuma vender os produtos para países como Índia, Rússia, Portugal, Bangladesh, Irlanda e Arábia Saudita. Celso conta que para isso há um trabalho contínuo para que a produção atenda às exigências dos potenciais compradores mundiais.
9: A qualidade, ela é a mesma no mundo inteiro. A maçã, você tem que entregar uma maçã apresentável, sem danos mecânicos, sem defeitos aparentes, assim, com uma boa coloração e uma boa crocância. E a questão sanitária, a questão de segurança alimentar. Cada país tem uma exigência um pouco diferente sobre algumas moléculas, permitem no Brasil, não permitem na Europa. Então isso você tem que atender, porque chegou num país e a NASE ela acusar que está fora desses limites ou está com uma substância não permitida naquele país, a carga vem de volta. Né?
7: Até maio deste ano, as exportações de frutas já somavam 663 milhões de dólares. Segundo dados da Organização das Nações Unidas para Alimentação e Agricultura, em 2024, o Brasil foi o quarto maior produtor de mamão do mundo e o quinto maior exportador mundial de manga, melão, melancia e banana. Reportagem Márcia Fernandes.
3: Produtores rurais que perderam pelo menos 30% da produção em duas safras podem renegociar dívidas com prazo de até 8 anos.
2: Uma medida provisória assinada nesta quarta-feira, 15 de julho, também dá suporte a agricultores afetados por eventos climáticos, como no Rio Grande do Sul.
3: Saiba como vai funcionar a renegociação.
10: De acordo com a medida, produtores que registraram perdas de ao menos 30% em duas ou mais safras poderão renegociar débitos com prazo de 8 anos, incluindo 2 anos de carência, sem a necessidade de pagamento de entrada. Além disso, segundo o ministro da Fazenda, Dario Durigan, a medida provisória prevê condições para a renegociação de dívidas de produtores rurais afetados por eventos climáticos, incluindo os casos registrados no Rio Grande do Sul.
11: Em especial, olhando para o Rio Grande do Sul, para quem teve mais perda em razão de mudança climática, nós estamos reconhecendo que se tiver 3 perdas, o prazo vai para 10 anos.
10: A medida provisória prevê ainda a criação de um fundo garantidor de crédito, com aporte de até 2 bilhões de reais, para dar suporte às operações de renegociação. Segundo o ministro da Fazenda, Dario Durigan, o fundo poderá contar com a participação de estados e municípios na sua estruturação.
11: Também vamos convocar os estados e municípios que queiram contribuir com o fundo garantidor, para que de alguma maneira a gente tenha mais proteção com redução de spread, redução de juros.
10: A medida provisória determina que as taxas de juros sejam definidas de acordo com o porte do produtor e a origem das perdas. Nos casos relacionados a eventos climáticos, os juros serão de 5% ao ano para beneficiários do Programa Nacional de Fortalecimento da Agricultura Familiar, o PRONAF. 8% para produtores enquadrados no Programa Nacional de Apoio ao Médio Produtor Rural, o PRONAMP, e 11% para os produtores de maior porte. A MP terá validade imediata de 120 dias após a publicação, mas precisará ser aprovada pelo Congresso para não perder a vigência. Com locução de Thaís de Araújo, reportagem Gabriela Noronha.
2: Uma ferramenta que auxilia produtores rurais e cooperativas a consultar crédito.
3: É o simulador do Programa Nacional de Fortalecimento da Agricultura Familiar, o PRONAF.
2: A plataforma online informa condições de financiamento compatíveis com o perfil do produtor e as instituições financeiras que operam na região.
12: A plataforma disponível online é voltada para agricultores familiares e cooperativas no âmbito do Programa Nacional de Fortalecimento da Agricultura Familiar, o PRONAF. A ferramenta pode ser utilizada também por técnicos de assistência técnica e extensão rural, agentes financeiros, sindicatos e outras organizações que orientam agricultores familiares sobre o acesso ao crédito rural. O produtor Natanael Dalbianco tem uma propriedade de 10 hectares no município de Jaboticaba, no Rio Grande do Sul, onde investe no plantio de milho e trigo. Ele também é técnico agrícola e trabalha com outros produtores da região. Natanael conta que já utilizou o simulador de crédito do PRONAF para saber as linhas de créditos disponíveis.
13: Já fiz a utilização do navegador do computador, traz todas as linhas de crédito, então fazer a pesquisa de saber qual que é a linha de crédito ideal, inclusive taxa de juros e condição de pagamento. Né?
12: Para acessar as informações, é preciso responder algumas perguntas sobre a situação do agricultor, como renda familiar e localidade. O mais importante é responder o que pretende financiar. Se o objetivo é, por exemplo, a compra de maquinário, reformas na propriedade rural ou projetos de energia solar. Em seguida, são informadas as linhas de crédito e as condições de financiamento compatíveis com o perfil e quais as instituições financeiras que operam em cada região. A ferramenta reúne todas as informações sobre o PRONAF, como explica a ministra do Desenvolvimento Agrário e Agricultura Familiar, Fernanda Machiavelli.
14: Ele responde algumas perguntas simples e já fica sabendo quais são as linhas de crédito que são adequadas ao perfil, quais são as taxas de juros e as condições de pagamento. Porque a gente tem taxas de juros que variam de acordo com a renda da família. Depois que você faz a simulação, aí sim você pode se dirigir a uma das instituições bancárias que operam o PRONAF. Todos os bancos públicos, bancos cooperados, o banco vai analisar avaliar sua capacidade de pagamento de acordo com sua renda e com seu histórico.
12: Seu Natanael, que já acessou o simulador diversas vezes, explica como vai planejar os investimentos da próxima safra.
13: Custeio de milho agora, safra de verão, e depois custeio de trigo, safra de inverno. Tem os demais investimentos para maquinários.
12: Vale lembrar que a plataforma não substitui a análise realizada pelas instituições financeiras, nem garante a contratação do crédito. Para conhecer a ferramenta, acesse simulador.pronaf.mda.gov.br. Reportagem Edinaldo Júnior.
3: Pois é, e a projeção econômica para o setor agropecuário no mês de junho deve chegar em R$1,4 trilhão.
2: O levantamento mensal divulgado pelo Ministério da Agricultura e Pecuária é calculado com base no desempenho das lavouras e no faturamento dos produtos rurais.
3: Em junho, o produto com maior participação na estimativa foi a soja, que representa cerca de 24% do valor total estimado.
15: O levantamento de junho do valor bruto da produção agropecuária, divulgado pelo Ministério da Agricultura e Pecuária, estima que o faturamento da produção dentro dos estabelecimentos rurais alcance R$1,4 trilhão. Desse total, 64% correspondem ao faturamento da lavoura, o que representa R$893 bilhões. A soja lidera com o valor estimado de R$335 bilhões. Na sequência, estão bovinos, milho, cana-de-açúcar e frangos. Juntos, esses segmentos representam 68,3% do valor bruto da produção agropecuária nacional. Na análise por unidades da Federação, Mato Grosso registra o maior valor estimado, seguido por Minas Gerais e São Paulo. O valor bruto da produção agropecuária é calculado mensalmente com base nas estimativas de produção e nos preços recebidos pelos produtores rurais. Thaisa Vitória para a Voz do Brasil.
2: Crianças, adolescentes e idosos com diabetes vão ter acesso à insulina glargina pelo SUS.
3: Esse medicamento possui uma resposta mais prolongada no organismo e permite um controle mais estável da glicemia.
2: Todos os estados devem receber o insumo até o final do mês, segundo estimativa do Ministério da Saúde.
16: A insulina glargina ofertada pelo SUS tem ação prolongada e, na maioria dos casos, permite apenas uma aplicação diária. Outros tratamentos podem exigir até 3 aplicações no mesmo período. Além disso, permite um controle mais estável da glicemia, como destacou a secretária de Ciência, Tecnologia e Inovação em Saúde, Fernanda Denegri.
17: Ela é mais estável porque ela é de longa duração, então ela permanece no corpo por 24 horas, então ela reduz as chances de hipoglicemia ao longo do dia, reduz o risco daquela hipoglicemia noturna, que quem usa a insulina às vezes se preocupa, né?
16: O público-alvo são pacientes de 2 a 18 anos incompletos com diabetes tipo 1 e pessoas com 70 anos ou mais com diabetes tipo 1 ou 2. O paciente, o Biratã Geraldo Pinto Ribeiro, de 80 anos, já começou a fazer uso do novo medicamento.
18: Comecei a aplicar esse remédio uma vez por dia. Pego no posto de saúde com receita médica, o enfermeiro me explicou como se deve aplicar, eu aplico e estou com a diabetes controlada.
16: Mais de 250 mil tubetes de insulina glargina foram encaminhadas a 16 estados. Também foram distribuídas 52 mil canetas reutilizáveis para aplicação do medicamento. O Ministério da Saúde estima que todos os estados recebam os insumos até o fim de julho. De acordo com a secretária Fernanda Denegri, de Ciência, Tecnologia e Inovação em Saúde, a transição para um novo tratamento será feita de forma gradual.
17: São cerca de 2 milhões de pacientes que usam insulina no SUS. Então, a ideia é que, neste ano, 30% das pessoas já possam migrar para essa insulina mais moderna. No ano que vem, seria 60%. E, ao longo de 3 anos, a gente completaria para chegar até 80% dos pacientes.
16: Para ter acesso ao medicamento, o cidadão deve procurar a unidade básica de saúde mais próxima de sua residência, com a receita médica carimbada. Pais, responsáveis ou cuidadores também podem solicitar a substituição pela nova insulina. Junto ao medicamento, será entregue uma caneta reutilizável para aplicação, com validade de 3 anos, além das agulhas necessárias para administração correta. Reportagem Natália Koslick.
3: Se você é motociclista e pensa em comprar um capacete novo, atenção.
2: Uma mudança na fiscalização promete dar mais segurança na hora da compra.
3: Desde o início do mês, todas as lojas e fabricantes só podem vender capacetes com um novo selo do Inmetro.
2: A novidade é a presença de um QR Code que permite checar a autenticidade do equipamento usando o celular.
19: Muito além de um acessório obrigatório, o capacete pode ser a diferença entre a vida e a morte. E os números mostram por quê. Em 2024, mais de 37 mil pessoas morreram no trânsito brasileiro. Quase 42% dessas vítimas eram motociclistas. Em Brasília, o aposentado e motociclista Getúlio Hahnemann viveu na prática a importância de um capacete certificado. Após um acidente de moto, ele escapou de sequelas graves graças ao equipamento de segurança.
20: O carro na minha lateral deu uma freada e apareceu um camarada que estava atravessando. O carro não atropelou ele e sobrou para mim. Não tive mais nada grave porque eu estava usando capacete.
19: Histórias como a do Getúlio reforçam a importância de escolher um produto certificado. Desde 1º de julho, fabricantes, distribuidores e lojas só podem vender capacetes com o novo selo de conformidade do Inmetro. A principal novidade é um QR Code que permite ao consumidor verificar na hora da compra se o produto é autêntico. O chefe da divisão de regulamentação e qualidade regulatória do Inmetro, Hércules Antônio da Silva Souza, explica a mudança.
21: A gente identificou uma série de fraudes nos selos da conformidade ao selo do Inmetro que eram usados até então, que vai levar o consumidor a ter uma informação falsa. O segundo é que a gente está criando uma ferramenta que agora permite uma informação muito mais qualificada. Ele agora pode se utilizar de um QR Code que vem no selo, único, inviolável, que não pode ser falsificado. Ele, ao utilizar essa leitura do QR Code, ele passa a ter informações muito mais qualificadas.
19: Quem já possui um capacete certificado com o selo antigo pode continuar usando normalmente. A mudança vale apenas para a comercialização de novos produtos. Capacetes vendidos sem o novo selo e sem o QR Code passaram a ser considerados irregulares. Alerta Hércules Antônio do Inmetro.
21: Um capacete sem selo é, na verdade, uma compra inadequada, porque você está se colocando numa condição de risco, acreditando que o capacete vai te proteger, mas na hora que você mais precisar dele, ele vai falhar, porque ele não passou pelos ensaios de avaliação.
19: O empresário Iago Dias, dono de uma loja de capacetes em Brasília, defende a mudança e fala o que é preciso ficar atento na escolha de um capacete.
22: Verificar o selo do Inmetro, se realmente é legítimo, saber o tamanho certo. E o terceiro, que eu falo muito para meus clientes, é não economizar onde há segurança. Então, prezar sempre pela qualidade.
19: Na dúvida, a recomendação é simples. Comprar sempre em estabelecimentos confiáveis. Conferir o novo selo do Inmetro e verificar a autenticidade pelo QR Code. Afinal, quando o assunto é capacete, economia nunca pode custar segurança. Reportagem Pablo Mundim.
3: As inscrições para o processo seletivo do FIES, o Fundo de Financiamento Estudantil, para o segundo semestre do ano, acabam amanhã.
2: O FIES oferece financiamento a estudantes matriculados em cursos superiores de instituições privadas.
3: As inscrições devem ser feitas no Portal Único de Acesso ao Ensino Superior.
2: E essas foram as notícias do Governo Federal.
3: Uma realização da Secretaria de Comunicação Social da Presidência da República.
2: Com produção da empresa Brasil de Comunicação.
3: Fique agora com as notícias do Poder Judiciário e do Congresso Nacional. Boa noite.
2: Boa noite para você. Até amanhã.
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25: Supremo Tribunal Federal divulga nota sobre manifestações do governo dos Estados Unidos.
26: Eleições 2026. TSE já pode divulgar boletins e orientações ao eleitorado.
25: Para o STJ, direito de retenção por benfeitorias em imóvel não se aplica a inquilino inadimplente.
26: Boa noite, eu sou Marcela Luiza.
25: E eu sou Walter Lima.
26: O Supremo divulgou uma nota nesta quinta-feira em resposta às manifestações do governo dos Estados Unidos sobre decisões da justiça brasileira.
25: O STF afirma que atua exclusivamente por força da Constituição Federal, reforçando que as decisões tomadas são públicas e fundamentadas na Constituição e nas leis do Brasil.
26: O Supremo destaca que a independência do Poder Judiciário é um princípio essencial do Estado Democrático de Direito e defende que as relações entre países devem respeitar a soberania e a autonomia das instituições.
25: Também afirma que eventuais divergências entre Estados devem ser tratadas por vias diplomáticas e pelo direito internacional, e não por ações que possam pressionar o judiciário. Por fim, o tribunal reafirma que continuará a trabalhar com independência em defesa da Constituição, da democracia, da separação dos estados e do Estado de Direito.
26: Em regra, inquilino que fez benfeitorias tem direito de permanecer no imóvel alugado até ser indenizado.
25: Só que para o STJ, se ele for inadimplente, não pode usufruir do direito de retenção. Fátima Uchoa.
0: A locadora ajuizou ação de despejo com pedido de rescisão contratual, retomada do imóvel e pagamento dos aluguéis e encargos em atraso. O juízo de primeiro grau decretou o despejo e condenou a inquilina a pagar os débitos, mas assegurou o direito de ela ser indenizada por melhorias comprovadas e ser compensada por valores gastos com reforma. O Tribunal de Justiça de Goiás afastou o direito de retenção do imóvel, mantendo os demais pontos da decisão. No STJ, a terceira turma negou o pedido de retenção. Segundo a relatora ministra Nancy Andrighi, a falta de pagamento rompe o equilíbrio contratual e afasta a boa-fé objetiva necessária para o exercício do direito de retenção.
26: Petrobras vai ter de indenizar viúva de mergulhador que prestava serviço para a estatal.
25: A decisão reconhece que a morte do profissional foi causada pela falta de segurança no ambiente de trabalho. Marla Lacerda.
1: O trabalhador terceirizado morreu durante uma operação de mergulho no litoral do Ceará. Com base em laudo pericial, a Justiça do Trabalho Cearense concluiu que o acidente estava ligado diretamente às más condições dos equipamentos utilizados pelo mergulhador. O TST manteve a decisão e responsabilizou a Petrobras subsidiariamente por ser a tomadora do serviço.
26: A partir de hoje, o Tribunal Superior Eleitoral poderá utilizar espaços na programação de rádio e televisão para divulgar comunicados e orientações sobre as eleições 2026.
25: O objetivo é ampliar o acesso da população a informações confiáveis sobre o processo eleitoral.
26: Poderão ser veiculados, por exemplo, esclarecimentos e incentivos à participação feminina, a participação dos jovens e da comunidade negra na política.
25: O TSE também pode divulgar esclarecimentos aos cidadãos sobre as regras e os procedimentos de votação.
26: Justiça assegura a educação diferenciada para indígenas do município de Novo Repartimento, no Pará.
25: Sentença também invalida a exigência inconstitucional para a contratação de professores indígenas. Sabrine Menezes.
4: A ação foi proposta pelo Ministério Público Federal após atraso no ano letivo de 2025 nas escolas das aldeias. Ao analisar o caso, a Justiça condenou o município, a União e o Fundo Nacional de Desenvolvimento da Educação, o FNDE, a implementarem uma série de medidas corretivas e ao pagamento de R$ 750 mil por danos morais coletivos. A determinação garante que crianças indígenas da etnia Paracanã tenham direito à educação escolar intercultural, diferenciada e bilíngue.
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26: Uma boa noite.
25: E até amanhã.
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6: Eu sou Paula Groba.
8: E eu sou Humberto Pinheiro.
6: E estes são os destaques de hoje do Jornal do Senado, que começa agora.
7: Acordo entre Congresso e governo viabiliza a renegociação de dívidas rurais.
9: Senado aprova restrições ao compartilhamento de imagens de vítimas de crimes e acidentes.
7: Avança projeto que acaba com liberdade provisória para presos em flagrante por crimes hediondos.
9: Boa noite.
10: Boa noite.
9: Presos em flagrante por crimes hediondos podem perder o direito à liberdade provisória. A mudança está prevista em um projeto aprovado pela Comissão de Segurança Pública do Senado.
7: O texto prevê 7 hipóteses em que a liberdade provisória deverá ser negada pelo juiz. Os detalhes com Bruno Lourenço.
11: A proposta aprovada na Comissão de Segurança Pública proíbe expressamente que juízes concedam liberdade provisória ou apliquem medidas cautelares alternativas à prisão para quem for detido em flagrante cometendo crimes considerados de extrema gravidade. O relator, senador Wilder Moraes, do PL de Goiás, diz que a impunidade e a soltura reiterada de criminosos perigosos alimentam os índices de violência.
12: Indivíduos que pratiquem delitos de tal natureza não devem ser agraciados com liberdade provisória, sendo por isso insuscetíveis de qualquer imposição de medida cautelar diversas da prisão. Criminosos que praticam crimes hediondos devem permanecer presos. Foi esse o objetivo do nosso constituinte originário e, em último caso, do próprio povo brasileiro, verdadeiro titular do poder constituinte.
11: O texto prevê 7 hipóteses em que a liberdade provisória deverá ser obrigatoriamente negada pelo juiz. A proibição de soltura passa a valer para réus reincidentes, com histórico de múltiplas prisões em flagrantes anteriores, integrantes de organizações criminosas, armadas ou milícias, pessoas que portem ilegalmente armas de fogo de uso restrito ou proibido e quem cometer crimes hediondos, crimes com violência ou grave ameaça, ou envolvidos com o tráfico interestadual ou internacional de drogas. O projeto seguiu para a Comissão de Constituição e Justiça.
9: Também avançou no Senado o projeto que assegura a mudança de nome completo a mulheres vítimas de violência doméstica.
7: Uma medida especial de proteção, quando houver risco à integridade física ou psicológica da mulher. Repórter Patrícia Oliveira.
13: Mulheres que sofrem violência doméstica e familiar poderão alterar o nome e o sobrenome para dificultar a localização da vítima pelo agressor em caso de perseguição. Pelo texto aprovado, a mudança dependerá de decisão judicial. Será solicitada pela própria vítima e tramitará sob segredo de justiça. O relatório, lido pelo senador astronauta Marcos Pontes, do PL de São Paulo, estabeleceu o prazo de 5 dias úteis para os cartórios fazerem a alteração.
14: Pode envolver acompanhamento especializado, restrições de acesso a informações, mudança de localidade e outras providências necessárias a neutralizar ameaças graves.
13: A proposta também prevê a alteração do nome completo dos filhos menores, após avaliação, para garantir a segurança da família. O projeto segue para a Comissão de Constituição e Justiça.
9: E por falar em proteção, o Senado aprovou um projeto com regras para a divulgação de imagens de vítimas de crimes e acidentes. Quem registrar ou compartilhar esse tipo de conteúdo poderá ser punido com pena de 6 meses a 2 anos de prisão.
7: A proposta, inspirada no caso da cantora Marília Mendonça, segue agora para nova análise da Câmara dos Deputados. Repórter Pedro Pincer.
27: De autoria da deputada Laura Carneiro, do PSD do Rio de Janeiro, o texto aprovado estabelece que não haverá crime quando a divulgação for necessária à administração da justiça, atender a interesse público devidamente justificado ou ocorrer com o consentimento da vítima. A proposta ainda altera o Código Civil para prever que o registro ou a divulgação de imagens de vítimas de crimes ou acidentes e de cadáveres poderão ser proibidos quando atingirem a honra da pessoa retratada ou tiverem finalidade comercial. Atualmente, a legislação já prevê restrições para a divulgação de escritos e imagens de uma pessoa nessas situações. O relator, senador Marcelo Castro, do MDB do Piauí, explicou o que motivou a apresentação do projeto.
28: Foi o acidente que aconteceu com a cantora Marília e compositora Marília Mendonça, que foi filmada a imagem dela, foi divulgado. Isso causou um grande trauma e esse projeto visa exatamente a proteger essas imagem de pessoas que são vítimas de acidente ou de violência.
27: O texto alternativo de Marcelo Castro altera ainda a pena prevista no texto original. Em vez de reclusão, a punição passa a ser de detenção de 6 meses a 2 anos e multa. Por causa das mudanças aprovadas pelo Senado, o texto volta para a nova análise da Câmara dos Deputados.
9: A Comissão de Assuntos Sociais debateu regras para o trabalho por aplicativos. Representantes dos trabalhadores cobraram mais segurança, proteção social e transparência.
7: Já representantes das plataformas defenderam a preservação da autonomia e da flexibilidade. Repórter Henrique Nascimento.
10: Segurança, proteção social e regras para as plataformas estiveram em debate na Comissão de Assuntos Sociais. A audiência reuniu trabalhadores, empresas, especialistas e representantes do poder público para discutir a regulamentação do trabalho por aplicativos. A senadora Leila Barros, do PDT do Distrito Federal, defendeu um equilíbrio entre direitos e sustentabilidade do setor.
15: É esse equilíbrio que buscamos, assegurar direitos e condições dignas de trabalho sem inviabilizar o desenvolvimento do setor.
10: A presidente do Sindicato dos Motoristas de Aplicativo de Mato Grosso, Solange de Moraes, chamou a atenção para a segurança dos profissionais.
15: Porque o trabalhador por aplicativo não pede esse privilégio. Ele pede apenas aquilo que qualquer cidadão brasileiro merece. Direito de trabalhar, direito de viver. E é o direito de voltar para casa com segurança.
10: Segundo o IBGE, o número de pessoas trabalhando por aplicativos teve um crescimento de 25%, atingindo a marca de quase 2 milhões de pessoas.
9: E a senadora Roberta Scioli, do Republicanos de Roraima, defendeu a adoção de medidas para ampliar a oferta de voos e reduzir o preço das passagens aéreas no estado. A parlamentar destacou que dados do Anuário do Transporte Aéreo apontam Roraima como estado com a maior tarifa média do país e afirmou que a situação compromete a mobilidade da população.
7: Segundo a senadora, o elevado custo das passagens dificulta o acesso

0: Precisa de mais voos, melhores horários, maior concorrência e políticas públicas que reconheçam a espartignificar, pagar a passagem.
1: O plenário do Senado aprovou o pedido de urgência para análise do projeto que muda as regras das comissões do Senado. A votação foi construída com o governo e destacou o apoio do ministro da Fazenda em exercício, Dario Durigan, nas negociações.
2: E um acordo entre o Congresso e o governo viabilizou a edição da medida provisória que trata da renegociação de dívidas rurais para produtores de todo o Brasil.
1: Segundo o texto, a medida é uma resposta ao salto da inadimplência no setor, que praticamente dobrou nos últimos 2 anos. Repórter Douglas Castilho.
3: Diante desse cenário, resultado da maior recorrência de eventos climáticos extremos, como as enchentes do Rio Grande do Sul, e da instabilidade internacional intensificada por conflitos como as guerras na Ucrânia e no Oriente Médio, a medida provisória cria novas linhas de crédito rural e permite que a União participe de um fundo garantidor para cobrir operações de empréstimos aos produtores afetados por catástrofes naturais. Ao agradecer pela parceria com o ministro da Fazenda, Mário Durigan, a ex-ministra da Agricultura, a senadora Tereza Cristina, do PP de Mato Grosso do Sul, falou da extensão da MP.
4: Atendendo não só o Rio Grande do Sul, mas a todo o Brasil, porque foi atendido não só os produtores que têm problemas de endividamento por conta de problemas climáticos, mas também por problemas de renda. Então, ampliou-se muito o escopo. Foi um ótimo acordo pelo Brasil.
3: A medida provisória, que tem eficácia imediata, será analisada por uma comissão mista de senadores e deputados federais antes de ser votada pelos plenários da Câmara e do Senado.
2: Edição de Paula Groba e trabalhos técnicos de João Lira, o Jornal do Senado fica por aqui. Acompanhe agora as notícias da Câmara dos Deputados. Boa noite.
1: Boa noite e até amanhã.
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6: Câmara prioriza atendimento de mulheres que sofreram perda gestacional.
7: Proposta cria sala exclusiva de perícia médica em crianças e adolescentes.
6: Comissão aprova penas à empresa que permite pornografia criada por IA.
7: Parlamentares analisam selo de inclusão para micro e pequenas empresas.
6: Boa noite. Avança na Câmara a proposta que cria o selo Empresa Inclusiva. O objetivo é reconhecer empresas de pequeno porte que contratam pessoas com deficiência, como informa a repórter Silvia Munhato.
8: A Comissão de Trabalho aprovou o projeto que cria o selo Empresa Inclusiva para micro e pequenas empresas. A ideia é reconhecer empresas de pequeno porte que promovam a inclusão de pessoas com deficiência em seus quadros de funcionários. A relatora, a deputada professora Marcivânia, do PCdoB do Amapá, defendeu a medida.
9: Eles vão ter um selo que vai dar credibilidade, vai fazer as pessoas também olharem para essas empresas de forma diferente, porque existe um sentimento, acho que de todo mundo, de valorizar empresas que tenham boas iniciativas.
8: O selo será uma certificação concedida pelo Poder Executivo, com validade de 2 anos, às empresas que cumprirem um conjunto de requisitos, como manter percentual mínimo de trabalhadores com deficiência, adotar medidas de acessibilidade física e digital e utilizar tecnologias assistivas. As empresas certificadas terão direito ao uso da logomarca oficial do selo, além de prioridade em programas governamentais. Segundo dados do Cadastro Geral de Empregados e Desempregados, citados na justificação do projeto, mais de 17 milhões de brasileiros possuem algum tipo de deficiência, mas menos de 1% dos vínculos empregatícios ativos correspondem a esse grupo. A legislação atual obriga apenas empresas com 100 ou mais empregados a reservar vagas para pessoas com deficiência. O projeto que cria o selo Empresa Inclusiva para empresas de menor porte será analisado agora pela Comissão de Defesa dos Direitos das Pessoas com Deficiência. Da Rádio Câmara de Brasília, Silvia Minhato.
5: Política.
7: Chico Alencar, do PSOL do Rio de Janeiro, avalia que o volume de emendas parlamentares previsto no orçamento de 2026 enfraquece a articulação entre os poderes. O deputado também afirma que os recursos, estimados em 61 bilhões de reais, distorcem o planejamento nacional.
6: Chico Alencar ainda aponta que a falta de rastreabilidade e transparência na destinação das emendas mantém práticas semelhantes ao orçamento secreto, com prejuízo para políticas públicas de saúde, educação, mobilidade urbana e infraestrutura.
7: Tadeu Daniel Venere, do PT do Paraná, repudia a indicação

0: votação irregular de emendas parlamentares por pessoas sem mandato eletivo ativo. Na opinião do deputado, a tentativa de criar o que ele chama de poder paralelo gera constrangimento e a perda de credibilidade do Congresso.
1: Ao elogiar decisões judiciais recentes de bloqueio de bens e recursos contra dirigentes partidários e ex-parlamentares, Tadeu Venere reforça que a indicação de verbas é um direito exclusivo de quem foi eleito pelo povo. Ele cobra investigações e punição dos responsáveis por irregularidades.
0: Roberto Monteiro Pai, do PL do Rio de Janeiro, critica o uso que políticos fazem do nome de Deus para se aproximar do eleitorado. O deputado cobra coerência ética e respeito aos mandamentos religiosos nas condutas diárias e no respeito ao próximo.
1: Roberto Monteiro Pai alerta que todos prestarão contas de suas ações e palavras. O congressista destaca que, mesmo defendendo seu campo político, a direita evita ataques pessoais a seus adversários em respeito aos princípios que professa.
0: Eli Borges, do Republicanos do Tocantins, manifesta preocupação com o que considera ameaças à liberdade religiosa no Brasil. Ele cita a interrupção de culto evangélico por policiais e questionamento a uma oração feita em um fórum de conselheiros tutelares.
1: Eli Borges afirma que manifestações de fé vêm sendo tratadas com restrições crescentes em espaços públicos e religiosos. Ele assinala que o país precisa levar a sério a defesa da liberdade religiosa para evitar que cultos sejam limitados por decisões institucionais.
2: Ciência e tecnologia.
0: Comissão aprova punições a empresas que permitem pornografia criada por inteligência artificial. A repórter Júlia Lopes nos conta quais serão as penas.
3: A Comissão de Comunicação da Câmara aprovou um projeto de lei que prevê multas e sanções para empresas de tecnologia e redes sociais que permitirem a criação e a circulação de pornografia gerada por inteligência artificial, as chamadas deepfakes. Pelo texto, fica proibido o uso de IA para criar imagens ou vídeos de nudez e conteúdo sexual sem autorização da pessoa envolvida. No caso de adultos, a prática só será permitida com consentimento expresso. Já para menores de idade, a regra é ainda mais rígida. Qualquer conteúdo desse tipo é totalmente proibido, mesmo que não envolva pessoas reais. A proposta estabelece que empresas que descumprirem as regras poderão ser multadas em até 2% do faturamento do grupo econômico, limitado a 50 mil salários mínimos. Em casos mais graves, a punição pode chegar à proibição do uso de ferramentas de inteligência artificial. O texto aprovado é do relator deputado Jadiel Alencar, do Republicanos do Piauí. Ele afirmou que o objetivo da medida é proteger crianças, adolescentes e adultos contra a manipulação de imagem. Dados da ONG SaferNet mostram que denúncias de abuso sexual infantil online, muitas vezes envolvendo o uso de IA para a criação de deepfakes, cresceram e ultrapassaram 63 mil registros em 2025, o segundo maior número em 20 anos. Para o autor da proposta, deputado João Daniel, do PT de Sergipe, a ideia é promover uma internet mais responsável e garantir punição para quem comete crimes no ambiente digital.
4: Nós precisamos utilizar a inteligência artificial, as redes sociais, para o bem, para o amor, para a solidariedade, para a boa informação. Não podemos aceitar esse tipo de ação que é cometida por criminosos que utilizam a inteligência artificial e as redes sociais para prejudicar e cometer crimes através da internet.
3: O projeto também determina que conteúdos gerados por IA tenham identificação clara como marca d'água, indicando que são artificiais. Além disso, obriga as plataformas a remover rapidamente conteúdos ilegais e a manter canais acessíveis para denúncias. A proposta ainda prevê punições para quem produzir ou compartilhar deepfakes sexuais envolvendo menores ou adultos sem consentimento. Nesses casos, as vítimas poderão ser indenizadas por danos morais e materiais. A proposta que impõe sanções a empresas de tecnologia que permitem a circulação de conteúdo sexual pornográfico gerado por inteligência artificial sem consentimento segue agora para análise da Comissão de Ciência e Tecnologia. Da Rádio Câmara de Brasília, Júlia Lopes.
2: Segurança Pública.
1: contrária ao projeto de lei que criminaliza a misoginia, Clarissa Tércio, do PP de Pernambuco, afirma que o texto ameaça as liberdades de expressão e religiosa sem garantir proteção efetiva às mulheres. Segundo sua leitura, a proposta ainda pode prejudicar a empregabilidade feminina e gerar insegurança jurídica.
0: Clarissa Tércio contesta a informação de que o grupo de trabalho que analisava o projeto aprovou por unanimidade o texto. De acordo com a parlamentar, todas as deputadas de oposição votaram contra, e desmerecer esses votos já é, por si só, um ato de silenciamento e misoginia.
1: Já Maria do Rosário, do PT do Rio Grande do Sul, solicita aprovação imediata do projeto de lei da misoginia e faz um apelo pelo fim da obstrução da matéria. Ela argumenta que a proposta é urgente para salvar vidas e combater a escalada de violência contra as mulheres no país.
0: Maria do Rosário afirma que a violência de gênero mata 4 mulheres por dia no Brasil. A deputada critica o uso de discursos religiosos para justificar o ódio contra elas e observa que o projeto também ajuda a reduzir o número de crianças órfãos de vítimas de feminicídio.
1: Luiz Lima, do Novo do Rio de Janeiro, critica o posicionamento da bancada governista em votações que endurecem regras de cumprimento de pena para crimes hediondos. Ele defende punições mais rígidas como resposta ao aumento da violência contra diferentes grupos da população.
0: Luiz Lima sustenta que o combate à criminalidade exige medidas mais severas a quem comete homicídio e crimes contra crianças. O parlamentar afirma que a segurança pública deve proteger toda a população, sem distinção de raça, gênero, orientação sexual ou posição política.
2: Agricultura.
1: A Câmara aprovou e encaminhou para análise do Senado o projeto de lei que proíbe a comercialização de leite em pó importado reconstituído no Brasil.
0: A ideia é proteger o produtor brasileiro e garantir mais transparência ao consumidor, como informa a repórter Maria Neves.
5: A Comissão de Constituição e Justiça da Câmara dos Deputados aprovou o projeto que proíbe a reconstituição de leite em pó importado para que seja vendido na forma líquida no Brasil. Pelo texto, empresas que descumprirem a norma ficam sujeitas a multa de até R$1 milhão. O infrator também poderá sofrer suspensão do alvará de funcionamento de forma temporária ou definitiva. De acordo com a autora do texto, deputada Daniela Rainer, do PL de Santa Catarina, o produtor de leite brasileiro sofre uma crise sem precedentes, causada em grande medida pela importação de leite em pó, que é reidratado e vendido como leite fluido no mercado interno. De acordo com ela, além de defender os produtos nacionais, o projeto traz proteção para o consumidor.
6: Esse projeto de lei busca também que o consumidor saiba o que ele está consumindo, mas especialmente para que o nosso produtor de leite tenha o seu produto valorizado. Para que o agricultor brasileiro, o produtor de leite brasileiro, tenha sim condições de se recuperar e não tenha essa concorrência desleal batendo na porta dele todos os dias, que em muitos casos acabou inviabilizando a produção leiteira brasileira.
5: O relator da proposta na comissão, deputado Domingo Sávio, do PL Mineiro, também afirma que a medida busca proteger o mercado interno de práticas desleais de comércio. Segundo o parlamentar, a preferência pela utilização de leite nacional não configura discriminação arbitrária, representa apenas um instrumento legítimo de política pública voltada à proteção da cadeia produtiva do país. Domingos Sávio sustenta ainda que a norma não proíbe a importação do produto, somente busca restaurar um mínimo de isonomia entre o produtor nacional de leite e o produto reconstituído a partir de matéria-prima importada e subsidiada. O texto aprovado permite a reidratação do leite em pó para venda no mercado nacional somente em caso de desabastecimento do produto na forma líquida. Da Rádio Câmara de Brasília, Maria Neves.
2: Comissões.
1: A inclusão da injeção semestral contra o HIV no SUS esbarra em preço alto, segundo apontaram especialistas em debate realizado recentemente na Câmara. A reportagem é de Emanuele Brasil.
7: O Ministério da Saúde, especialistas e representantes da sociedade civil afirmaram em debate na Câmara dos Deputados que o alto custo e o monopólio imposto pela indústria farmacêutica dificultam a incorporação do medicamento Lenacapavir ao Sistema Único de Saúde. O fármaco que previne a infecção pelo HIV com apenas 2 injeções anuais, é defendido por especialistas e pela sociedade civil como a principal solução para reduzir o estigma e o abandono da prevenção diária em comprimidos. Embora o Lenacapavir já tenha o registro na Anvisa, ele ainda não está disponível no SUS. O medicamento passa agora por uma fase de definição de preço pela Câmara de Regulação do Mercado de Medicamentos. Somente após essa etapa é que o CONITEC, Comissão Nacional de Incorporação de Tecnologias no SUS, avaliará se o custo-benefício permite a oferta gratuita na rede pública. Coordenadora da mesa, a deputada Duda Salaber, do PSOL de Minas Gerais, ressaltou que a atualização das tecnologias de prevenção é fundamental para atender as populações mais vulneráveis de forma digna. A parlamentar é autora de um projeto de lei que declara o medicamento como de interesse público, passo que pode facilitar uma futura quebra de patente.
8: Nós não queremos um SUS refém do mercado. Nós queremos Lenacapavir no SUS e queremos vida acima das patentes.
7: O debate foi encerrado com a cobrança de que o governo federal defina uma estratégia clara para garantir o acesso ao Lenacapavir antes da Conferência Internacional de AIDS, que acontecerá no Brasil em julho. Da Rádio Câmara de Brasília, Emanuele Brasil.
2: Direitos Humanos.
0: O projeto cria sala exclusiva nas perícias médicas ligadas aos estados para atendimento de crianças e adolescentes.
1: O repórter José Carlos Oliveira tem mais dados sobre a proposta.
9: Em fase final de análise na Câmara dos Deputados, o projeto de lei cria sala exclusiva nos institutos médico-legais para atender crianças e adolescentes vítimas de violência. A proposta do deputado Marcos Polon, do PL do Mato Grosso do Sul, já passou pelas comissões de Segurança Pública e de Previdência. Resta apenas a aprovação da Comissão de Constituição e Justiça para o texto seguir diretamente para a análise do Senado. A relatora, deputada Daniela do Vaguinho, do Rio de Janeiro, explica o principal objetivo da proposta.
10: O projeto enfrenta um problema muito grave, a revitimização. Hoje, muitas crianças e adolescentes vítimas de violência precisam passar por perícias em ambientes comuns dos MLs, dividindo espaço com adultos, inclusive suspeitos e pessoas em situações graves, o que é totalmente inadequado. Isso aumenta trauma.
9: O texto prevê que os IMLs destinem locais exclusivos para esses jovens sem risco de exposição a situações intimidantes ou vexatórias durante o processo judicial. Daniela do Vaguinho ressalta que as Secretarias Estaduais de Segurança Pública e as Polícias Civis terão prazo de 2 meses para cumprir a regra a partir da transformação da medida em lei.
10: O que buscamos é garantir proteção, respeito e cuidado nesse momento tão delicado. São mudanças simples, mas muito significativas. Uma sala exclusiva rompe com a lógica atual dos MLs, garante privacidade, evita o contato com adultos e suspeitos e com um espaço adequado e equipe preparada, a escuta é mais segura, o exame é mais cuidadoso e a prova mais qualificada.
9: A proposta segue diretrizes da Constituição e do Estatuto da Criança e do Adolescente quanto à proteção desses jovens diante de todas as formas de negligência, violência e opressão. Da Rádio Câmara de Brasília, José Carlos Oliveira.
2: Saúde.
0: A Câmara aprovou prioridade de atendimento no SUS para mulheres que sofreram perda gestacional. Entenda a medida com a repórter Sofia Peçanha.
11: A Comissão de Constituição e Justiça aprovou o projeto que garante prioridade de atendimento psicológico e social pelo Sistema Único de Saúde, o SUS, para mulheres que sofreram aborto espontâneo, óbito fetal ou perinatal. O aborto espontâneo ocorre quando a gestação é interrompida de forma natural. O óbito fetal ocorre quando o bebê morre ainda durante a gravidez. E o óbito perinatal envolve mortes registradas no fim da gestação ou nos primeiros dias após o nascimento. O texto aprovado altera a Lei Orgânica de Saúde, além de reunir outros 5 projetos que estavam sendo analisados em conjunto e que tratavam da humanização do luto parental, do atendimento especializado no SUS e da adoção de protocolos específicos para esses momentos por hospitais públicos e privados. A relatora das propostas nas comissões de Previdência e de Constituição e Justiça,

0: elas seja devidamente conduzido.
1: Entre as medidas previstas estão prioridade de atendimento psicológico, acompanhamento múltiplo mães que sofreram perda gestacional e para bebês nascimento, procedimentos específicos em lei. O projeto também prevê medidas para evitar constrangimentos às mães em situação de luto durante a internação hospitalar, além de ações de orientação e capacitação de profissionais de saúde. Segundo a deputada Cristonieto, a proposta tem impacto direto no processo de recuperação emocional das famílias.
0: São medidas que, inclusive, levam em conta o tratamento respeitoso para com a família e, principalmente, para com a mãe, já que seu efeito também tem natureza psicologicamente benéfica e integrativa.
1: O projeto que garante prioridade no SUS para mulheres que sofreram perda gestacional será analisada agora pelo Senado. Da Rádio Câmara de Brasília, Sofia Peçanha.
2: Homenagem.
3: Paulo Teixeira, do PT de São Paulo, homenageia Valmir Rodrigues Chaves, conhecido como Bill do MST, falecido em abril. O deputado registra que a liderança popular contribuiu para a organização de trabalhadores do campo, assentamentos, cooperativas e comunidades rurais.
4: Termina agora o Jornal Câmara dos Deputados, produzido pela Rádio Câmara, com trabalhos técnicos de Wellington Teles e apresentação de Val Monteiro e Márcio Aquilissardi. Uma boa noite para você.
3: A Voz do Brasil volta amanhã. Boa noite.
2: 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Boa noite.

0: 8 horas.
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0: Vem aí, Dicas da Primeira Infância.
1: Cuidar de uma criança é uma das tarefas mais importantes da humanidade. Todo o tempo que você passa com ela é muito valioso. Então que tal deixar um pouco de lado o celular e a TV e ir contar uma história para o pequeno? Uma relação próxima e carinhosa contribui muito para o desenvolvimento da criança.
0: E lembre-se, desenvolver a criança é desenvolver a sociedade.
2: 8:40.

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0: 9 horas.
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